As melhores da grande São Paulo, Marília Mendonça, Chumeira. E foi a participação da Luana, ligadinho na Rio Claro. Muito obrigado, uma excelente noite para você aqui na Melhor de São Paulo, 87,5, a sua rádio, aonde você estiver. E logo mais, a partir das 10 da noite, não fica na bela companhia da programação da Igreja Plenitude da Bênção de Deus, com o pastor Gaspar e convidado. Logo mais, a partir das 10 da noite. Agora são 9 horas e 4, chegando aí os pedidos musicais, que os ouvintes estão ligando, participando, pedindo aquela música preferida, e na participação da Ivani, ligadinho em Santo André, curtindo a Paraty FM. Muito obrigado, Ivani, uma ótima noite. Ela pediu, vou ver com Queen, a Want the Back Free, Eu Quero Libertar-se-me. E oferecendo para todos os ouvintes, a todos os comunicadores, todos os amigos e amigas que estão na sintonia, muito obrigado, uma excelente noite para você aqui na Melhor de São Paulo.

melhores da grande São Paulo, passando por aqui, vindo na, na moral. Lonely Night, muito obrigado a todos vocês pelo carinho. Continua aqui na Melhor de São Paulo, 87,5, a sua rádio, aonde você estiver. Agora chegando mais pedido musical, indo lá, participação ainda para a Sônia, ligadinho em Santo André, curtindo a Paraty FM, pediu com Roupa Nova, De Volta para o Futuro, oferecendo para todos os ouvintes que estão na sintonia. Também chegando a participação, indo para Neuza Gonçalves, lá de Itapevi, com Cleito e Camargo, Amor por Correspondência, olha, oferecendo para todos os ouvintes. Também a Nilva, a Nilva da Vila Bahia, pediu com esse grande sucesso, deixa eu ver aqui direitinho, com o Retro Sing, Evelyn Dream e On Don't Now, oferecendo para todos os ouvintes, está na sintonia. Muito obrigado, uma excelente noite aqui na Melhor de São Paulo, 87,5. É a Nancy que pediu esse grande sucesso, tá bom? Com Retro Sing, Evelyn Dream e On Don't Now. E a Nilva pediu com Jackson Fever, Abby Daily, oferecendo para todos os ouvintes que estão na sintonia, todos os amigos e amigas. Muito obrigado, uma excelente noite aqui na Melhor de São Paulo.

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3: Muito bem, estamos de volta aqui pelo 87,5 Paraty FM, a sua rádio onde você estiver. Agora chegando mais pedido musical, quem ligou e pediu um grande sucesso aqui foi a Mila da Piraporinha, Diadema, sempre curtindo a Paraty FM, pediu com Paula Fernandes, não foi eu, e oferecendo para todos os ouvintes. Também a Damiana ligadinha lá, Piraporinha, Diadema, sempre curtindo a Paraty, e ela pediu, vou ver com a banda magnífica, o Fonte dos Desejos, oferecendo para todos os ouvintes. Muito obrigado, uma excelente noite aqui na Melodia de São Paulo, 87,5.

0: As melhores da grande São Paulo, passando por aqui, magnífico Ponte do Desejo, que foi a participação da Damiana, é, ligadinho na Piraporinha, e a Dema curtindo para ti, muito obrigado pelo seu carinho, uma ótima noite para você, a todos que tá ligadinho em nossa programação. E com essa música estamos encerrando mais uma edição As Melhores da Grande São Paulo, que volta agora amanhã a partir das 8 da noite. Eu quero agradecer vocês pelo carinho da sua ligação, e você esteve até agora comigo me fazendo companhia, obrigado pelo carinho maravilhoso da sua audiência. Vou deixar a minha cedeira para vocês com Gustavo Lima, Declaração de Amor. E logo mais, a partir das 10, aquela bela companhia da programação da Igreja Plenitude da Bênção de Deus, com o pastor Gaspari e convidado. Valeu, beleza, tchau, tchau, e até amanhã, se Deus quiser.
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boa noite, meu irmão. Muito boa noite, minha irmã. Nós esperamos que você tenha tido uma ótima manhã de terça-feira. Que você tenha tido uma ótima tarde de terça-feira. Que você esteja tendo uma ótima noite de terça-feira. Que o Senhor tenha visitado o seu lar, o seu deitar, o seu levantar, o seu ir e vir. Que o Senhor tenha te levado ao trabalho, aos seus afazeres, você tenha voltado para o seu lar, encontrado sua família mais que abençoada, que o Senhor esteja contigo, meu irmão, no seu ir e no seu vir, nos seus estudos, no seu trabalho, nos seus afazeres, em nome do Pai, do Filho e do Espírito Santo. Oh, glória a Deus, aleluia. Plenitude da bênção de Deus, onde nós te amamos em Cristo Jesus. Nós estamos ali, localizados ali, na rua Alferes Bonilha, número 260, ali bem próximo, mas bem próximo mesmo ao hipermercado Bem Barato, bem próximo à Associação dos Funcionários Públicos de São Bernardo do Campo. Nós estamos entre as avenidas Marechal Deodoro e Faria Lima. Estamos ali para te receber de braços abertos ali, de portas abertas ali, para louvar conosco, orar conosco, engrandecer o nome do Senhor Jesus para todos sempre, que Ele é grande, meu irmão, Ele é maravilhoso, Ele é Jesus, né? Ele sabe de todas as coisas. Se Ele não soubesse, Ele não seria Deus, não é mesmo? Oh, glória a Deus, aleluia. Cultos, meus irmãos, todas as terças e quintas-feiras, somente um culto presencial, às 9 horas da manhã. Todas as quartas e sextas-feiras, 3 cultos presenciais, às 9 horas da manhã, às 15 horas da tarde e às 19h30. Aos sábados, limpeza do templo, círculo de oração, evangelismo e ensaio geral. E aos domingos, começa cedo, meus irmãos, às 15 para as 8, escola dominical. Em seguida, às 9 horas da manhã, primeiro culto presencial. Depois, encerrando o domingo, às 18 horas da noite, o último culto presencial ali na rua Alferes Bonilha, número 260. Todos os domingos, à tarde, às 15 horas da tarde ali, tem um culto ali com o pastor Gaspar, um pastor convidado ali, levando um culto ali para o seu lar, para a sua casa, para a sua família ali, durante um almoço, durante um churrasco, durante uma feijoada ali, o Senhor leva ali, né, um culto, uma palavra mais que abençoada para você, para a sua família. Isso, meu irmão, não tem como perder tempo, né? Se não é às 9 da manhã, é às 18 horas da noite ou às 15 horas da tarde no domingo, ali através de uma live, através da internet, através do IEC, plenitude e da bênção de Deus, um culto mais que abençoado ali para você. Amém? Oh, glória a Deus, aleluia. Oh, glória. Desde já quero deixar um abraço aqui para o nosso pastor presidente, pastor Gaspar. Oh, glória a Deus, aleluia. Pastor, que o Senhor visite o seu lar, a sua família, que o Senhor visite a sua saúde, que o Senhor visite o seu deitar, o seu levantar. Oh, glória a Deus, aleluia. Se sinta mais que abençoado. Oh, glória a Deus, aleluia. Também quero mandar um abraço para o filhão do pastor Gaspar, o fruto ali, o Guilherme Locatelli. Oh, glória a Deus, aleluia. Também quero mandar um abraço para a filhona do pastor, né, o diamante do pastor ali, a Giovana Locatelli, juntamente com a filhinha dela agora ali, a Maressa, mais recém-chegada na família Locatelli aí. Oh, glória a Deus. E tem o papai ali da Maressa, né, o Felipe Valdrigue, que é o esposo da Giovana Locatelli. Oh, glória a Deus, aleluia. Também quero mandar um abraço para o nosso tiozão ali, o tio ali, mais que abençoado ali, o Sidney Locatelli com a esposa Rose. Tem o filhão Atílio, oh, glória a Deus, com a namorada Nicole. Tem a esposa do Sidney, a Rose, né, com a filha Lorraine, com o esposo o Iris e a netinha da Rose, a Esterzinha. Oh, glória a Deus, aleluia. Que o Senhor abençoe essa família em nome do Pai, do Filho e do Espírito Santo. Oh, glória a Deus. Não é mesmo, Andréia?

Louvado seja o nome de Jesus, mais uma terça-feira, o qual o Senhor nos conduziu para este lugar, né? Já são quase 11 horas aqui e o Senhor tem nos guardado, tem cuidado de nós, tem estado conosco, né? Salmo 4, responde-me quando clamo, ó Deus da minha retidão, na angústia dai-me alívio, tem misericórdia de mim e ouve a minha oração. Ó poderosos, até quando convertereis a minha glória em vexame? Até quando amareis a futilidade e buscareis a mentira? Sabei que o Senhor separou para si aquele que é piedoso. O Senhor ouvirá quando eu clamar a ele. Irai-vos e não pequeis. Reflitam nisso na vossa cama e calai-vos. Ofereceis sacrifícios justos e confiai no Senhor. Muitos perguntam, quem nos mostrará o bem? O Senhor faz a luz do teu rosto brilhar sobre nós. Puseste no meu coração mais alegria do que a deles no tempo em que lhes multiplicaram o seu trigo e o seu vinho. Em paz me deitei e dormirei, pois tu, Senhor, me fazes viver em segurança. Salmo 4, louvado seja o nome do Senhor Jesus. Responde-me quando eu clamo, o Deus da minha retidão. Esse Deus da retidão, esse Deus que nós confiamos, que nós estamos aqui para o nome dele ser glorificado. Às 11 horas, né? Tem esse período aqui que tem o de louvor sobre os pedidos e as pessoas que pedem o louvor, né? Já é a liturgia, já é como que é aqui a rádio, né? Às 11 horas nós voltaremos, que a palavra vai estar no Salmo 1. Você tem a oportunidade de estar ouvindo pela Radiosnet. Você tem a oportunidade de estar ouvindo pela www.paraticomradioparaticomy.com.br. Você tem a oportunidade de ver pela Paraty 87,5. E você tem a oportunidade de ver e compartilhar pelo IEC Plenitude, que é a página ali do Facebook, onde você pode estar ali conectando IEC Plenitude. E ali você vai estar todas as segundas, terças e quintas-feiras, às 11 horas, a palavra é transmitida, né, com o pastor Gaspar e convidados. E o nome do Senhor é glorificado. É sobre Ele, tudo é para Ele. Hoje nós temos o louvor da senhora Ivani de Santo André e ela pede Nem Tudo é Perda com Felipe Rodrigues. Ela oferece a irmã Hilda, a irmã Andréia, ao senhor Laerte, o todos da Igreja Plenitude, todos os ouvintes da Rádio Paraty. A Viviane Pereira, ela pede Aos Teus Pés com a Fernanda Brum e ela oferece a irmã Andréia, irmão Hildo, irmão Sandro Plenitude, a irmã Laerte, todos da Igreja Plenitude, todos os ouvintes da Rádio Paraty, né? E com essa globalização nós temos, né, aqui no mundo, para a glória de Deus, né? Louvado seja o nome do Senhor Jesus. Às 11 horas a gente vai retornar com o Salmo 1. Às 11 horas nós retornaremos com o Salmo 1. Louvado seja o nome de Jesus.

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1: Assim diz a palavra do Senhor Jesus, que se encontra em Salmos 1. Bem-aventurado o homem que não anda segundo o conselho dos ímpios, nem se detém no caminho dos pecadores, nem se assenta na roda dos zombadores. Antes tem a sua satisfação na lei do Senhor, e na sua lei medita de dia e de noite. Será como a árvore plantada junto às correntes das águas, que dá o seu fruto na estação própria, e cujas folhas não caem. Tudo o que fizer prosperará. Os ímpios não são assim, mas são como a palha que o vento espalha. Pelo que os ímpios não subsistirão no juízo, nem os pecadores na congregação dos justos, pois o Senhor conhece o caminho dos justos, mas o caminho dos ímpios perecerá. Palavra do Senhor Jesus.
2: Aleluia, graça e paz a todos. Antes da palavra, eu quero convidar vocês, fazer um convite para vocês, que todas as terças e quintas-feiras, às 9 da manhã, na rua Félix Bonilha, número 260, centro de São Bernardo do Campo, na Igreja Evangélica Cristã, Plenitude da Bênção de Deus, tem culto lá, às 9 horas da manhã, às terças-feiras ainda abre mais cedo, abre às 7 horas, 6h30, 7 horas, já está aberto para oração. Todas as quartas e sextas, às 9, às 15, às 19h30, né? Tem um culto lá para você também estar cultuando conosco, todas as quartas e sextas. Aos domingos são 2 horários, às 9 e às 18 horas, na rua Alferes Bonilha, número 260, centro de São Bernardo do Campo, aonde você é o nosso convidado. Primeiro livro ali, né? Livro de Salmos, Salmo 1, primeiro livro de Salmos ali. O livro de Salmos, ele é composto por algumas partes. Esse primeiro livro de Salmo, ele vai do Salmo 1 até o Salmo 41. Então, do Salmo 1 ao Salmo 41 é o primeiro livro de Salmos. E aí depois vai do 42, né? E assim vai em diante, né? São por partes, né? Não é uma coisa totalmente, né? Do começo do 1 ao 150 lá. Essa é a primeira parte. E o salmista, ele começou esse livro aqui, uma coisa muito importante, né? Bem-aventurado o homem que não anda segundo o conselho dos ímpios, nem se detém no caminho dos pecadores, nem se assenta na roda dos zombadores. Esse salmo fala muito, né? Ele descreve muito qual que é uma diferença de quem serve ao Senhor, de quem obedece ao Senhor e dos ímpios. O contraste, né? O contraste na balança, né? Quando Malaquias fala assim, a diferença de quem serve e de quem não serve a Deus, isso é muito notório. É muito, dá para ver, é visível, é a olho nu. E aqui esse salmista, ele deixou bem claro que ele começou bem-aventurado. E aí eu fui buscar, né, essa palavra aí, bem-aventurado. Ele é afortunado, vitorioso e abençoado. Mas ela também vem de uma parte do grego também, que fala também, tem uma parte do grego que fala sobre ela. Até dá uma saídinha aqui. E essa parte do grego fala. Aqui, ó, achei. Que ali é favor imerecido. Sabe o favor imerecido de Deus? Né? De graça, de divino. Então, quando você fala de um bem-aventurado, não é bem-aventurado é qualquer coisa. Bem-aventurado é algo muito mais além do que a gente.

contexto, no contexto daquilo que o salmista quis passar através do Espírito Santo, através de Deus para nós. O que que ele quer passar com isso? Ele começa: bem-aventurado o homem que não anda segundo o conselho dos ímpios, nem se detém no caminho dos pecadores e nem se assenta na roda dos zombadores. Agora ele fala: antes ele tem na sua satisfação, a sua satisfação, ou seja, a satisfação desse bem-aventurado, que ele não anda nem no conselho dos ímpios e nem

0: E ali, essa árvore, ela não é uma árvore que ela seca, murcha e volta, seca, murcha e volta, não. Aqui ele falou que as folhas não caem, é o tempo todo uma árvore vistosa, é o tempo todo uma árvore bonita, que você olha e você fala, nossa, essa árvore ela está cheia de saúde, ela, olha como ela está bonita. E tudo que fizer prosperará. Aí ele faz um contraste com os ímpios. Os ímpios não são assim, mas são como a palha que o vento espalha. Pelo que os ímpios não subsistirão no juízo, e nem os pecadores na congregação dos justos, pois o Senhor conhece o caminho dos justos, porque nada está oculto aos olhos do Senhor, mas o caminho dos ímpios perecerá. Então ele faz um contraste do que é ali uma pessoa que está ali para obedecer ao Senhor e viver a palavra do Senhor, e o contrário, que é o caminho dos ímpios. Aí no meio dessa palavra foi o que o Espírito Santo me disse quando a gente estava aqui, né? A gente, no meio dessa palavra, que a palavra do Senhor lá em Hebreus diz que ela é viva e eficaz. Então, se ela é viva, ela não é morta. Se ela é viva e eficaz, ela tem vida. Lá em Tiago fala que a fé sem obra, ela é morta. Então, se você ela não tem uma prática, ela não serve de nada. Então, se você quer viver uma mudança, uma transformação de vida, não adianta você entrar em simpatia, barganha, mágica, isso não existe. Não existe mágica, promessa, não existe gênio da lâmpada que você vai esfregar. Eu até escrevi aqui, ó. Deus foi me dando, eu fui escrevendo aqui, ó. Você esfregou a lâmpada do gênio ali e ali você acha que você vai.
1: Não existe mágica.
0: Vai ter uma mudança, não. Vai, então se eu der muito para Deus, eu vou mudar. Quem que muda? Quem que prospera? Quem que é bem-aventurado? Quem que é? É aquele que obedece a palavra do Senhor. O salmista, ele, né, tão cheio de Deus, que o primeiro salmo que ele escreve, ele coloca em contraste quem serve a Deus e quem não serve ao Senhor. Os dois caminhos, os caminhos retos, do caminho dos justos, e os caminhos dos ímpios. Há uma diferença muito grande de quem serve ao Senhor e quem não serve ao Senhor. São seis, né, nós vamos chamar de parágrafos. São seis parágrafos ali que o salmista escreveu, bem curtinhos, mas que tem algo que o Senhor quer falar conosco, e que se nós lemos esse salmo 10 vezes, nessas 10 vezes o Senhor vai falar conosco.
1: Aleluia.
0: Se nós lemos esse salmo 20 vezes, nessas 20 vezes o Senhor vai falar conosco.
1: Aleluia.
0: Se você ler esse salmo 50 vezes, o Senhor vai falar com você. Opa. Ou comigo, talvez ali no 45º, 45 vezes, talvez ele revele algo. Eu falei assim, nossa, eu li isso já 45 vezes e o Senhor ainda não tinha revelado isso, porque a palavra do Senhor é assim. Então, quanto mais você lê, mais isso vai ficar dentro de você. E esse salmista, ele nem tinha o privilégio de ter a palavra do Senhor na mão, dessa facilidade que nós temos. Hoje nós temos a facilidade da Bíblia, onde o Senhor deixou tudo organizado, tudo certo para nós. Mas nessa época, não. Nessa época eles tinham que cantar músicas, né? Amar os salmos, cantando músicas, entoando, para que todo o povo aprendesse, porque a maioria não sabia ler, não tinha palavra, eram os pergaminhos, né? Não tinha palavra, né? Tinha os pergaminhos, sim, Deus falava, mas a Bíblia em si, com tudo reunido, né? Com tudo certinho, com tudo reunido ali, tanto o Antigo Testamento como a Nova Aliança, tudo isso reunido não estava na mão deles, mas está diante de nós, da Igreja do Senhor. Então, uma mudança de vida, uma transformação em nós, ela vem em quem? Através da palavra do Senhor. A transformação que nós precisamos, que é aquela transformação de dentro para fora, que é novidade de vida, que é você ali, você viver isso, né? Viver, então quer dizer que se eu viver isso que o salmista está falando, eu não vou ter problema? Ele não disse isso. Ele não disse.

0: isso. Ele não diz que você vai viver algo que muitas vezes ensinam lá fora, um evangelho superficial, que não tem luta, que Deus não prova, que vai ser tudo uma maravilha, e na primeira prova que você tem, você acha que Deus é mau, e não é verdade. Deuteronômio diz que ele prova. E provou todas aquelas milhares de hebreus ali, o povo dele, escolhido por ele, para ver o que tinha no coração deles.
1: E Jesus é o único filho de Deus. Ele se fez homem para passar por tudo que nós passamos, e ele estando aqui, ele já fez milagre. Ele perdoou pecados, ele curou enfermos, ele fez o cego enxergar, fez o surdo escutar. E ele veio, a passagem dele foi curta aqui, por quê? Porque ele foi crucificado morto por mim e por você. Então ele é um Deus que tudo pode. Ele viveu na carne tudo que ele passou ali, né? Então não é uma coisa de pedra, não é coisa de gesso, não é de madeira, não, ele se fez carne e osso, por mim e por você. Ele veio aqui, ele andou nessas terras aqui que nem nós anda. Só que nós sabemos que nessa terra nós somos estrangeiros. E sabemos que a verdade é Jesus, e que ele vai nos levar por uma terra melhor que essa, né? Então, não tem o porquê de nós viver com escarnecedores, com malfeitores, com aqueles que vêm para roubar, matar e destruir. Não, nós temos que andar como Deus nos diz como devemos andar. Nós devemos nos penitenciar a Ele, que é grande, que é maravilhoso, que só Ele reina, em nome do Pai, do Filho e do Espírito Santo. E temos que nos penitenciar por Ele sempre, né? Porque Ele está do nosso lado sempre. Se você ajoelhar na sua casa, no seu trabalho, em qualquer lugar, Jesus fala com você, porque ele é onipresente. Ele vai estar ali para te escutar, e Ele confirma tudo isso nas suas orações. Amém? Oh, glória a Deus.
0: Aleluias. Esse salmista, ele fez um contraste dali de como que é que nós vivemos. No nosso caso, aqui Jesus ainda não tinha se manifestado ali como homem ainda, mas para nós sim. Então há uma diferença entre obedecer a palavra e cumprir aquilo que está lá, do que viver ali, né? Sem estar no cumprimento da palavra. O salmista fala aqui no 2 que a sua satisfação, e antes de fazer aquilo que ele não deveria fazer, ao contrário disso. Esse antes tem é o ao contrário disso. Ao contrário disso, no lugar de eu estar na roda dos escarnecedores, no lugar de eu estar na roda dos zombadores, ali, no lugar disso, ou como que eu estou? Eu estou a minha satisfação não é estar com eles. A minha satisfação é estar na lei do Senhor.
1: Aleluia.
0: E na sua lei. E meditar de dia e de noite, ou seja, a palavra do Senhor, ela tem que estar conosco todo o tempo, por isso que eu sempre digo, e eu não vou cansar de falar isso, eu não vou cansar de falar aqui na rádio, eu não vou cansar de falar nas vezes que o Senhor me chama para servir no altar, aonde for, nós precisamos ler a Bíblia. Nós não podemos nos contentar só de chegar num lugar uma hora por semana, 2 horas por semana, 1 hora por mês, 2 horas por mês, e esperar que aquela pessoa fale aquilo só. Não estou dizendo que aquela pessoa não é que Deus que usa, não, eu estou dizendo que nós precisamos ler. Nós precisamos conhecer esse Deus, conhecer quem Ele é, conhecer aquilo que Ele gosta, conhecer aquilo que ele detesta. Tem coisa que é abominável aos olhos do Senhor.
1: Oh, glória.
0: Abominável aos olhos do Senhor, ele detesta.
1: Aleluia.
0: Ele deixa claro na palavra do Senhor que ele detesta. Existem coisas que tira você, que ali ele fala assim muito ali. Ele fala assim com muita precisão, muito explícito na palavra do Senhor, de quem entra no reino de Deus, de quem não entra no reino de Deus, de quem entra e por onde que você entra no reino de Deus. Você só entra no reino de Deus através de Cristo Jesus. Eu sou o caminho, a verdade e a vida, e ninguém vem ao Pai a não ser por mim. Então não tem vários caminhos, vários atalhos, vários coadjuvantes. Não existe isso. Nós só conseguimos ser filhos de Deus a partir do sangue de Jesus, a partir de Jesus, a partir de reconhecer que ele é o Filho de Deus, que ele morreu, que ele ressuscitou. E quando nós cremos nesse reino, porque é chegar no reino de Deus, quando nós somos passados através de Cristo, o sangue de Cristo nos passa para o reino de Jesus, que ele diz que o reino de Jesus não é dessa terra, nós vivemos conforme a palavra do Senhor. Essa lei é isso que está escrito na palavra do Senhor. Tudo aquilo que o Espírito Santo nos instrui na palavra do Senhor, de como nós devemos nos comportar, a nossa mente é renovada, nós somos transformados. O Espírito Santo, quando nós aceitamos a Cristo, ele habita em nós, nós somos transformados. Se você não é transformado pelo Espírito de Deus,
1: aleluia,
0: e você está 10, 15 anos aí na igreja e você não mudou em nada, duas
1: não
0: coisas pode ter acontecido, ou você não aceitou realmente a Cristo de verdade, ou você é relutante, você está ali, ó, sabe o que, que você está? Você está expelindo o Espírito Santo. Você já viu o ímã? É isso que eu estou vendo agora na minha frente. Sabe o ímã como repele? Repelindo, né? Eu falei expelindo, não, repelindo. Você pega ali o ímã, quando você pega ali, você, a parte do positivo com o negativo, ele se atrai. Mas quando você vira os outros polos, você tenta pegar o ímã e juntar, eles não se juntam, eles se repelem. É exatamente isso que nós fazemos. Nós não deixamos o Espírito Santo trabalhar em nós. Nós não deixamos ele renovar os nossos olhos. Nós não deixamos ele renovar os nossos ouvidos. Nós não deixamos ele renovar a nossa mente. Nós não deixamos ele habitar em nós, vir com aquela água purificadora, né? Jesus disse que é a fonte da água, limpar tudo aquilo ali, tudo que está dentro de nós, tirar dentro de nós todo restício, tudo que sobra, tudo aquilo lá que veio do mundo. Entendeu? Por isso que muitas vezes muitas pessoas não conseguem. Quando você fala em santificação, elas quase enlouquecem. Quando fala de ser separado para Deus, ela olha para você, ela até se torce. Por quê? Porque ela falou assim, ué, eu vou deixar de sentir os prazeres do mundo para Cristo? Ah, mas você não aceitou o reino de Deus? É o reino de Deus que traz essa bem-aventurado, essa alegria, essa transformação, essa virtude,
1: vida nova,
0: essa prosperidade. Ela vem do Senhor.
1: Sabe quando você compra um carro zero, quilometragem zero quilômetro? Jesus faz isso com você, ó. Daqui pra frente, vamos apagar tudo. Vamos começar tudo. Aí você começa a caminhar com Jesus, esquece do que ficou para trás, é transformado, conhece a verdade. Aí não tem como você escutar ou esse ou aquele. Você vai escutar um só: Jesus, a palavra. Porque a palavra é a própria verdade. A palavra é ela que vai nos levar ao Senhor Jesus, né? É ela que vai nos levar à salvação e crer que ele está conosco sempre, em todas as decisões, seja numa decisão muito pequena ou numa decisão que pode salvar vidas. Então, não tem porquê em você confiar mais num pedaço de pedra ou num pedaço de madeira do que não confiar na palavra do Senhor Jesus, que é aquele que veio para nos salvar, aquele que veio por mim, por você, pela sua família. E olha, você pode ver os últimos acontecimentos aí, meu Deus, são coisas terríveis. E se você estiver debaixo da orientação da palavra do Senhor, essas coisas, você vai ver que essas coisas realmente há de vir. Porque a palavra do Senhor Jesus, ela é verdadeira, né? Nada do que está escrito aqui vai deixar de acontecer perante os nossos olhos. E que nós estejamos aí para que a palavra seja cumprida, em nome de Jesus.
0: Glória a Deus. Bem-aventurado o homem que não anda segundo o conselho dos ímpios, nem se detém no caminho dos pecadores, e nem se assenta na roda dos zombadores, mas antes tem a sua satisfação na lei do Senhor, e na sua lei medita de dia e de noite. Será como a árvore plantada junto à corrente de águas, que dá o fruto na estação própria e cujas folhas não caem. Tudo o que fizer prosperará. Os ímpios não são assim, mas são como a palha que o vento espalha. Pelo que os ímpios não subsistirão no juízo, nem os pecadores na congregação dos justos. Pois o Senhor conhece o caminho dos justos, mas o caminho dos ímpios perecerá. Não tem como nós vivermos a transformação se nós não vivemos e praticarmos a palavra do Senhor. Tudo começa com obediência. Sempre foi assim. De Gênesis a Apocalipse, sempre foi assim. Aqui esse salmista diz: bem-aventurado o homem que não anda segundo o conselho dos ímpios. Ou seja, ele obedece a palavra do Senhor. Ele não se detém nessa roda, e ele nem se senta no meio dos zombadores, nem dos escarnecedores. Por nada, nem por fama, nem por aceitação. Não, ele olha para aquilo e fala assim: olha, o meu Senhor, ele não gosta disso. Então, porque o meu Deus, o meu Senhor, o meu Jesus, o Espírito Santo que habita em mim, ele não compactua com esse tipo, então eu não vou fazer isso. Antes, tem a sua satisfação na lei do Senhor. E essa lei do Senhor, a palavra do Senhor, ela medita dia e noite. Ela fica no nosso pensamento dia e noite. Mas para isso, nós precisamos ler a palavra. Nós precisamos ser aquela igreja que é conduzida pelo Espírito Santo. Nós precisamos de deixar de ser naturais, humanos, ou até carnais mesmo, quando fala de carne, a parte humana da ira, de tudo isso, e deixar que o Espírito Santo produza o fruto do Espírito em nós.
1: Isso.
0: Ele muda o nosso caráter, ele muda tudo em nós.
1: Nós temos que ter um alimento físico, né? Ou ali, né? Degrudir, tudo bonitinho, mas a gente tem que ter um alimento espiritual, que é a palavra do Senhor Jesus. Porque sem ela nós não podemos viver, né? E assim, as coisas têm se multiplicado, as coisas ruins estão aí, minuto a minuto, passando e batendo a nossa porta, e nós temos que ter sabedoria para nos desviar dela. Porque uma vez transformado, meu irmão, você larga tudo aquilo que não faz mais parte de você. Se você bebia, você não vai beber mais. Se você fumava, você não vai beber mais.
0: Não vai
1: se você
0: mais.

0: transformado pela palavra do Senhor, pela presença do Espírito Santo. E isso é transformação, isso é renovo. Oh, glória a Deus!
1: Isso é renovo. É alguém olhar para você e não reconhecer em você mais aquilo que você era.
0: Oh, glória!
1: Né? Independente de como, não é sobre o que foi o passado, não é isso. É sobre olhar para você e reconhecer que o Senhor transformou tudo aquilo que as pessoas olhavam para você e falavam, nossa, isso daqui, né, é isso, é aquilo, né? Olha só, né, o que ele fazia com o próprio corpo, porque o beber, né, a bebida alcoólica acaba com várias partes do corpo, né, diabetes, amputação. É rim, é fígado, é coração, é AVC, é tantas coisas que você acaba prejudicando a própria criação, a própria droga, né? Quantas pessoas ali perdem tudo, tudo, tudo, tudo, perde até a dignidade, perde tudo, tudo, tudo. Então é isso que o inimigo quer tirar de nós. Mas a palavra não, a palavra é viva e eficaz. E ela não é qualquer coisa, ela não é uma fábula. Ela não vai, você não vai contar uma história para você e vai ser uma autoajuda. E você vai passar uma semana legal. Ai, que historinha legal, parabéns, isso aqui me confortou. Ai, que delícia. Não é isso, ela transforma. Ela renova a mente, sejam renovados pela palavra do Senhor. Ela nos transforma. O Espírito Santo produz em nós através da palavra. A nossa fé aumenta através de ouvir a palavra.
0: E Jesus, Deus, quando te fez, com os dois olhos, dois braços, duas pernas, fez aí o ser humano, ele fez você para ser templo e morada dele. Não fez para ser algo que fique, né, jogado em qualquer esquina, que pessoas desfazem, humilham, faz de conta que é invisível. Não, Jesus fez você para ser templo e morada dele. Então, quando você conhece a verdade, quando você segue a Jesus, você se transforma realmente em templo e morada. As pessoas vão olhar para você e vão falar, nossa, realmente... Né? Ele era isso, ele era aquilo e aquilo outro. Só que hoje não. Ele é uma nova pessoa. Ele é realmente...
1: É o oposto daquilo que ele
0: é. Transformado. Não é aquilo lá não, que era antes não. Oh, glória. Senhor Jesus.
1: É isso que o primeiro, que esse salmo fala. Ele é nítido em dizer quem que é de Deus e quem não é de Deus, como que você é, como que você faz e qual que é o benefício que isso tem para você. Que além de tudo, existe um benefício. Será como árvore plantada junto às correntes de água, que dá o seu fruto na estação própria e cujas folhas não caem, tudo o que fizer prosperará. Essa daqui é a chave da prosperidade, irmãos. Obediência ao Senhor, fugir da aparência do mal, você ali sair da roda do escarnecedor. Não dá para você ser duas pessoas. Numa fonte de água, ela não consegue jorrar uma água doce e uma água amarga. Não consegue. Ou a fonte jorra água doce ou jorra água amarga. Não tem como você estar lá. Peraí, botãozinho da água doce. Ah, agora eu quero água doce. Deixa eu apertar o outro botãozinho da água amarga. Agora eu quero esse botão. Não funciona assim. Então não tem como você ser duas. Aqui é um contraste. Ou você é uma coisa ou você é outra. Ou você é um bem-aventurado, que você prospera. Ou você é aquele. Os ímpios não são assim. Ou você é uma palha que o vento espalha.
0: Meu Deus.
1: Levando isso para a igreja, sim. Levando isso para a igreja. Mas ímpio é aquele que não aceitou Jesus. É, nós éramos ímpios, sim. Mas as coisas hoje estão tão difíceis no meio de nós. O Espírito Santo tem gemido muito por nós. Hanai koa saimanai. Glória a Deus por isso. Porque a palavra diz que muitas vezes ele leva as nossas orações com gemidos
0: inexprimíveis.
1: E está conosco. Você imagina o que você está fazendo. Você dorme, você acorda e ele está te vendo.
0: Aleluia.
1: Tudo o que você faz, ele está do seu lado, ele está te vendo. Ele está ali, ó, com você, tudo. E outra coisa, o Senhor, ele consegue ver o nosso pensamento. a intenção do nosso coração, ele consegue

0: saber como que é, qual que é a intenção. Olha só, não é só como nós que enxergamos um palmo só diante do nariz. Isso se tiver boa visibilidade, se tiver uma boa luz, se tiver tudo ok. Porque se não tiver luz, a gente está aqui na rádio, se apagar a luz aqui, do jeito que está aqui, a gente não enxerga um palmo diante do nariz.
1: Eita Deus, é
0: dependendo de onde você está dirigindo, dá aquela neblina, meio metro, nossa, meio metro você já não consegue enxergar. Você já fica ali, tipo, né, você não consegue enxergar, você precisa de algo para direcionar, ou um farol, ou uma luz, ou alguma coisa. Não, mas o Senhor não é assim, o Senhor nos vê, Ele nos conhece. É essa palavra que o Espírito Santo quer trazer para nós, igreja. Ele nos conhece, Ele sabe aquilo que nós fazemos, Ele faz, sabe aquilo que nós precisamos fazer. E nós precisamos despertar, porque não há tempo mais. Não há tempo mais. Você não é, nós não somos donos da nossa vida, né? Apesar do mundo dizer para nós e colocar em música, e colocar em livro, e colocar em tudo que é coisa, que você é dono da sua vida, você faz o que? Se você quer, você faz aquilo. Se o seu nariz te apontar para a direita, você faz. Se seu nariz te apontar para a esquerda, você faz. Faz aquilo para onde seu nariz apontar. Viva os desejos no qual seus olhos chegarem. Se você olhar para aquilo, você desejar, faça. É isso que o mundo ensina, mas não é assim com o Senhor, não é assim com a igreja do Senhor. A igreja de Deus, a igreja do Senhor Jesus, a noiva comprada e lavada, não com coisas corruptíveis, mas sim com o sangue precioso de Jesus. Pedro disse que nós não fomos comprados com prata. Pedro disse que nós não fomos comprados com ouro. Nós fomos comprados pelo sangue de Jesus, o precioso sangue de Jesus. Paulo disse que nós somos ali aquela cédula, ali, tudo ali foi para a cédula ali, do, né? Pagou, o sangue de Cristo pagou os nossos pecados.
1: Aleluia.
0: Mas se ele pagou os nossos pecados, agora a gente tem um dono. Antes a gente tinha um outro dono. Né? O inimigo da nossa alma. Jesus foi lá e nos comprou dele. Comprou com o quê? Comprou com sangue. E agora, se comprou dele, você é de quem? Você é de Cristo. Então, quem é de Cristo faz o que está na palavra de Cristo.
1: Aleluia.
0: É isso que o Espírito Santo está falando. E muito mais além do que isso. Você é um bem-aventurado quando você pratica a palavra do Senhor.
1: Oh, glória.
0: Hoje o Espírito Santo está trazendo à nossa memória que praticar a palavra do Senhor, nós somos chamados de bem-aventurados. Né? Nós somos, né, virtuosos, cheios da graça, cheios da misericórdia. Pelo quê? Porque nós somos bons? Não. Porque nós não somos bons. Mas porque obedecemos a palavra do Senhor. Ah, então quer dizer que nunca a gente vai errar? Vai. Mas, filhinhos, não pequeis. Mas se você pecar, você tem um advogado ali. Você não vai ficar insistindo no erro toda hora. Eu vou aqui e piso no pé do irmão do Hilton e falo, perdão, irmão Hilton. Amanhã eu piso de novo. Eu vi o pé dele, mas ele me deu uma vontadinha de pisar no pé dele. Sabe, eu não me resisti. Eu vi ali o pé dele. Ai, que vontade de pisar no pé dele. Pisei de novo. Desculpa. Aí passa um dia, não, eu olhei o pé e me segurei. Passa outro dia, ai que vontade, não aguento mais de vontade de pisar no pé dele, ai não vou me segurar não, pisei de novo. É sobre isso, entendeu? É viver essa constância de pecados, essa constância sem arrependimento. E o arrependimento traz transformação, porque ele é a porta para que o sangue de Cristo possa estar em nós. A primeira coisa que João Batista falava, se arrependei-vos que é chegado o reino dos céus,
1: aleluia,
0: se arrependei-vos. E hoje o Espírito Santo quer falar para nós, bem-aventurado o homem que não anda segundo o conselho dos ímpios e nem se detém no caminho dos pecadores e nem se assenta na roda dos zombadores, antes tem a sua satisfação, seu prazer na lei do Senhor, é aquilo que traz o que é de bom, e na sua lei ele medita de dia e de noite. E como que esse homem é, como que é esse bem-aventurado? Esse bem-aventurado será como a árvore plantada junto às correntes de água, não, que dá o seu fruto na estação própria, ou seja, sempre dá fruto, e cujas folhas não caem, e tudo o que fizer prosperará. E como são aqueles que não são como o bem-aventurado?

0: Ele é como os ímpios, não, os ímpios não são assim, mas são como a palha que o vento espalha, pelo que os ímpios não subsistirão no juízo, ou seja, eles não vão subsistir no juízo, eles vão sucumbir, nem os pecadores na congregação dos justos, pois o Senhor conhece o caminho dos justos. Aqui diz que ele nos conhece, mas o caminho dos ímpios perecerá. Então escolha um caminho. É um caminho. Ler a palavra é uma escolha sua. Orar é uma escolha sua. Viver o que está a palavra é uma escolha sua. E aí o Espírito Santo vai trabalhando em nós. Mas você precisa também querer. Você tem que parar de repelir. Lembra do imã, que foi o que o Senhor nos deu hoje para falar também, né? Positivo e negativo lá, mas quando você vira, não se repele. Eu, quando era criança, eu fazia muito isso, eu gostava muito disso, né? Gostava de ciência, pegava lá, tentava juntar, não juntava de jeito nenhum. Não tinha a força que fazia aquele negócio juntar, gente, é sobre isso. Que nós possamos parar de repelir a presença do Espírito Santo em nós. Porque quando nós não obedecemos a palavra, nós ouvimos, nós somos rebeldes. Porque nós ouvimos a palavra do Senhor, nós sabemos o que é certo, nós ouvimos o próprio Deus falando através da palavra dele e nós não fazemos. Então nós nos tornamos rebeldes porque ouvimos e não aceitamos. Porque quando você ouve, você não aceita, você não pratica. Então você passa a ser rebelde à palavra do Senhor. Porque é forte, isso é forte. Mas eu vou falar porque o Espírito Santo me conduziu a isso. Então quando você ouve, você ouviu. Você não fez, você não aceitou, você não praticou. Você está sendo rebelde à palavra do Senhor. Você está se rebeliando contra. Porque você está se rebelando contra a palavra de Deus. Porque você ouve, você conhece, você sabe, você faz o contrário da palavra. Você está se rebelando contra a palavra do Senhor. E isso é muito forte. Então que nós possamos ser como esse bem-aventurado. Como? Fugir da aparência do mal. Sair dessa roda de escarnecedores. Sair de tudo aquilo que o mundo nos oferece. Viver, ter a satisfação na palavra do Senhor e viver essa palavra de dia e de noite, de dia e de noite, de dia e de noite.
1: Aleluia. Oh, glória. Que o Senhor seja bem presente, meu irmão, na sua vida, que você possa falar, aleluia, de Jesus para aquele que se encontra perdido, para aquele que diz que nunca falaram de Jesus para ele. Você pode falar de Jesus para ele. Falar para ele que esse Jesus é a única salvação para ele. Que Jesus é que pode transformar a vida dele. Que é Jesus que pode curar ele. Que é Jesus que pode tirar ele do buraco. É Jesus que pode levantar a cabeça dele e mostrar que ele é Deus na vida dele. Então nós temos que ser o id, nós temos que pregar a palavra do Senhor Jesus, que é a verdade. E a verdade vai nos salvar, vai nos libertar, né? Vai nos levar para caminhar com Ele, né? Oh, glória, aleluia. E eu creio, meu irmão, que se você ainda não escutou alguém falando de Jesus, pregando para você, orando com você, você ainda há tempo para você. Porque, meu irmão, da mesma maneira que tem, né, várias casas, cada a um metro, também há uma igreja de porta aberta para você. Há um pastor, há um amigo que é evangélico. E eu tenho certeza que se você procurar ele, ele vai pregar a palavra para você. Porque a palavra não é só para mim, não é só para a irmã Andréia. É para você, é para aquele que você nem conhece e é para aquele que às vezes você acha que aquela palavra não serve para ele, mas quando você começa a falar, ele sente aquela palavra vai, vai confronta ele, aí ele vê que ele está no caminho errado, que ele tem que procurar o Senhor Jesus, que ele tem que estar com o Senhor Jesus, que é a verdade.
0: Aleluia, faça desse momento, essa foi a palavra que o Espírito Santo nos trouxe. Leia em casa, leia uma, duas, três, quantas vezes você desejar, que eu tenho certeza que o autor dessa palavra vai falar com você. Eu tenho certeza disso, certeza absoluta que o autor dessa palavra vai revelar, vai falar coisas para você que você vai falar: nossa, nem tinha visto isso, eu já li tanto e não tinha visto isso. Então, pede para o Senhor, abre os olhos do meu entendimento, Senhor, para que eu possa entender e compreender, Senhor, ali que o Senhor possa falar comigo. Nós vamos agora para o louvor, né, da palavra. Faça desse louvor esse momento. Aproveita que o Espírito Santo está com, né, tá, a palavra está fresquinha na sua mente, né, e que você possa dar lugar a Ele em nome de Jesus.

neste momento. 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

0: Glória a Deus.
1: Pai, a palavra foi pregada, o louvor foi entoado.
0: Aleluia, Jesus.
1: Tu sabes que a verdade foi falada aqui, Jesus. Que o Senhor, meu Pai, só o Senhor transforma, só o Senhor cura, meu Pai.
0: Eu creio, Deus. Aleluia, Jesus.
1: Que só o Senhor pode nos levar para um caminho direto, meu Pai, e reto, meu Pai.
0: Jesus Santo, tu és.
1: Oh, Senhor Jesus, que o melhor caminho é a Ti, Jesus, escutar a Ti, estar contigo, louvar a Ti, Jesus, se humilhar somente a Ti. E aqui eu vou ler aqui em Salmos 3. Senhor, como se tem multiplicado os meus adversários. São muitos que levantam contra mim. Muitos dizem de mim, não há salvação para ele em Deus. Mas Tu, Senhor, és o meu escudo, a minha glória e o que exalta a minha cabeça. Com a minha voz clamo a Ti, Senhor, que é grande, que é maravilhoso. E Ele me respondeu, e Ele me responde, do seu santo monte, eu me deito e durmo, acordo, porque o Senhor me sustenta. E assim, meu irmão, realmente é a palavra do Senhor Jesus. Você se deita, você se levanta, você se alimenta, você vai e vem, porque Ele te dá forças. Ele abre os seus olhos para um novo dia.
0: Aleluia,
1: Ele te dá uma caminhada mais que abençoada. Quando você vai para o seu emprego, para os seus estudos, para os seus afazeres e volta, você sabe que tem ali alguém te esperando, alguém te aguardando. E em nome do Senhor Jesus, agradeça a Ele. Tudo que você tem tido, meu irmão, seja do menor até o maior, do melhor ou até mesmo aquele que não é tão bom, mas é Ele que te deu. Então, creia que o Senhor, Ele pode transformar a tua vida, a vida do teu filho, da sua esposa. Ele pode transformar o seu dia a dia, até mesmo aquilo que você acha que é impossível, para Ele.
0: Aleluia.
1: É possível. E eu creio em Cristo Jesus.
0: Pai, no nome de Jesus, Senhor, nessa mesma concordância, Senhor, eu quero apresentar, Senhor Jesus, a senhora Ivania de Santo André, Senhor. Eu quero apresentar toda a sua casa, a sua família, apresentar a Viviane, a sua casa, a sua família, Pai, em nome de Jesus. Eu quero apresentar a Carmelita Torres, Senhor, a sua casa, a sua família, em nome de Jesus. Eu quero apresentar, Senhor Jesus, a nossa irmã Marinês Campos, toda a sua casa, a sua família, o pastor Gaspar, Senhor, junto com a sua família, Deus, toda a plenitude da bênção de Deus, todos os ouvintes, todas as casas, todos os pastores, Senhor, que muitos estão ali ouvindo, Senhor, essa parte, estando aqui na rádio, mas ali não estão, ali não aparece o nome, Deus, mas o Senhor os conhece, fortalece, Pai, em nome de Jesus. Eu quero apresentar a missionária Márcia, Senhor. Visita ela,
1: Jesus.
0: Pai, em nome de Jesus, Senhor, que ela possa sair ali, Senhor Jesus, ali, Pai maravilhoso, rapidamente o seu nome ser glorificado, Senhor. Obrigado pela vida do pastor Adilson, Senhor, porque o Senhor ali deu vida novamente, Deus, em nome de Jesus, Pai. Obrigada, Senhor, obrigado por essa rádio, obrigado por todos esses anos, Senhor, a sua palavra ter sido ministrada, Senhor. O Senhor tem sustentado o Espírito Santo essa rádio. Abençoe os dizimistas e ofertantes, Senhor, que tem aqui, Senhor Jesus, ali através de dízimo e oferta, essa rádio tem estado no ar, Pai. Essa é o programa Jesus Cristo em Seu Lar, Senhor, na rádio Paraty FM, Deus, em nome de Jesus, Senhor. Obrigado pela saúde, obrigado pela graça e a misericórdia de todos que estão na segunda, nas terças e nas quintas, Senhor. Alguns que já passaram pela rádio alguns anos atrás, outros que já estão conosco aqui, Senhor, e o Seu nome sendo glorificado, Jesus. Muito obrigado, Senhor, por esse tempo de rádio, Senhor. Que grandes coisas fez o Senhor por nós. Grandes coisas fez o Senhor por nós. Grandes coisas fez o Senhor por nós e continua fazendo.
1: Aleluia.
0: Porque Ele é Alfa e o Ômega, o princípio e o fim.
1: Aleluia.
0: Obrigada, Jesus. Graças te dou, Senhor. Visita as casas, visita os lares, Senhor. Visita, Senhor. Traz de volta o filho pródigo,
1: Deus.
0: Traz de volta, Senhor, em

0: nome de Jesus,
1: aquele
0: Senhor.
1: Que um dia
0: em nome de Jesus, Senhor.
1: Aquele que um dia pregava Jesus, traz de volta Jesus.
0: Nós te agradecemos,
1: aquele, meu Pai, que
0: Senhor,
1: evangelizava,
0: eu creio,
1: Jesus,
0: Senhor, na sua palavra, no seu poder, na cura, Senhor. Eu creio, Pai, em nome de Jesus, Senhor Jesus. Amém, Jesus.
1: Glória a Deus, aleluia. O Senhor tem salvado, o Senhor tem dado livramento, o Senhor tem abrido portas, o Senhor tem tirado pessoas do leito, e você tem visto isso e ainda não crê. Pede confirmação para o Senhor Jesus, converse com Ele, fale com Ele, procure um pastor numa igreja, aí você vai saber como tão grande é esse Deus maravilhoso, que eu creio que vai nos levar para uma terra maravilhosa. Oh, glória a Deus, aleluia. Plenitude da bênção de Deus, onde nós te amamos, em Cristo Jesus. Nós estamos localizados bem ali, na rua Alferes Bonilha, no número 260, bem próximo ao hipermercado Bem Barato, bem próximo à Associação dos Funcionários Públicos de São Bernardo do Campo. Temos cultos ali, meus irmãos, todas as terças e quinta-feira, somente um culto presencial, às 9 horas da manhã. Às quartas e sextas-feiras, 3 cultos presenciais, às 9 horas da manhã, às 15 horas da noite e às 19h30. Aos sábados, limpeza do templo, círculo de oração, evangelismo, ensaios gerais. Aos domingos, começa cedo, começa às 15 para as 8, escola dominical. Em sequência, às 9 horas da manhã, o primeiro culto do domingo. Oh, glória a Deus! E terminando o domingo, às 18 horas da noite, o último culto presencial, às 6 horas da noite. E todo domingo, mas todo domingo mesmo, às 15 horas da tarde, meu irmão, ali bem próximo à hora do almoço, bem próximo da feijoada ali, bem próximo do churrasco, da macarronada ali, tem ali uma live, tem um culto ali através da IEC, Plenitude da Bênção de Deus. Vai estar ali um pastor, o pastor Gaspar, um pastor convidado ali, levando a palavra para você, para sua família, ali bem naquela hora gostosa, na hora do almoço, meu irmão. Não perca a oportunidade. Escute a palavra do Senhor Jesus, leia a palavra do Senhor Jesus, louva ao Senhor, exalte ao Senhor, meu irmão, que ainda há tempo para você, há tempo para mim, há tempo para sua família. Amém? Oh, glória a Deus. Aleluia. Isso, meus irmãos. Você vê, né, meus irmãos? Esses dias nós estávamos em janeiro, em fevereiro, março, abril, maio, junho, veio a Copa, para nós já acabou a Copa, né? Logo, logo se finda julho e vem agosto, e aí estamos cada vez mais próximos do final do ano. Lembra de janeiro, aquelas coisas que você prometeu, aquelas coisas que você fez a maior relação, que eu vou fazer isso, eu vou construir aquilo, eu vou até, vou fazer aquilo, eu vou pregar mais, eu vou louvar mais, eu vou pregar mais, eu vou ser o ídolo do Senhor, eu vou levar minha família para a igreja, eu vou casar, eu vou noivar, eu vou fazer isso, eu vou fazer aquilo, meu irmão. Lembra? O tempo passa e as coisas vão ficando para trás. Não fique para trás, se adiante. Ainda há tempo para você, ainda há tempo para você dentro de uma igreja evangélica, ainda há tempo para você. Quem sabe você não é um pastor, um levita, ou até mesmo um diácono, uma diaconisa, um evangelista, está aí encostado em algum lugar que ninguém dá valor para você, mas Jesus dá valor para você. Oh, glória a Deus. E nunca esqueça disso, que o trem passa, a hora passa, a uva passa, até o ferro passa, mas a palavra do Senhor Jesus permanece para todos sempre. Amém? E por isso venha, meu irmão, mas venha mesmo. Vem, mas vem correndo para a plenitude da bênção de Deus. Porque aqui, na plenitude da bênção de Deus, Laerte, quem brilha e reina é somente Ele, o Senhor Jesus.
0: Oh, glória!
1: Oh, glória. Brilha, Jesus! Brilha mesmo! Brilha na vida do meu irmão Laerte, da minha irmã Andréia, vem! Brilha na vida do pastor Gaspar, de todos os pastores de levita, de jovens, de acolhidos, de evangelistas, dos missionários. Brilha na sua vida e na minha vida. Brilha, Jesus!

0: Deus abençoe a sua casa, Deus abençoe a sua filha. Abençoe e te guarde. Em nome de Jesus.
1: Brilha na vida da Carmelita.
0: Brilha,
1: brilha na vida da Viviane Pereira. Brilha na vida da Marinês. Brilha na vida do pastor Gaspar. Brilha na plenitude da bênção de Deus. Brilha em São Bernardo. Brilha no grande ABC. Brilha na grande São Paulo, capital interior. Brilha nesta nação chamada Brasil. Brilha, Jesus!

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0: Meia-noite e 43 minutos.
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2: Meia-noite e 48 minutos.

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1: Uma hora e um minuto.
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1: Uma hora e 47 minutos.

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0: 2:36.
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4: 4 horas e 54 minutos.

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3: 5:18.
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0: 5 horas e 37 minutos.
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0: 5:46.
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1: 8 horas e 14 minutos.

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E tudo que nele existe serve apenas para provar o imenso vazio em que me encontro agora. Meu olhar percorre essas paredes e acaba se fixando, como sempre, no teto branco e frio deste quarto, que como num passe de mágica, se transforma numa enorme tela onde começam a se projetar as imagens de um passado feliz que tive ao seu lado e que você não soube corresponder. 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

e no entanto foi procurá-la em braços que não eram seus, em corpos que jamais seriam seus. 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

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Ah, esta noite eu queria morrer. Perdão, quantas vezes tu me perdoaste, quanto pranto por mim derramaste. Hoje um remorso me faz padecer. 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
1: Pai nosso que estais no céu, santificado seja o vosso nome. Venha a nós o vosso reino. Seja feita a vossa vontade, assim na terra como no céu. O pão nosso de cada dia nos dai hoje. Perdoai as nossas ofensas, assim como nós perdoamos a quem nos tem ofendido. E não nos deixeis cair em tentação, mas livrai-nos do mal.

Senhora Aparecida, eu renovo neste momento a minha consagração. Eu vos consagro os meus trabalhos, sofrimentos e alegrias, o meu corpo, a minha alma e toda a minha vida. Eu vos consagro a minha família. Ó Senhora Aparecida, livrai-nos de todo o mal, das doenças e do pecado. Abençoai as nossas famílias, nossos doentes, nossos velhinhos e as crianças. Abençoai a Santa Igreja. Abençoai a nossa paróquia e o nosso vigário. Ó Senhora Aparecida, lembrai-vos que sois a padroeira poderosa de nossa pátria. Ó Senhora Aparecida, bendito e sagrado coração, abençoai a nossa nação. E pedimos de novo, olhai o nosso povo.

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3: Em São Bernardo do Campo, agora são 6 horas 5 minutos. 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Hoje é quarta-feira, dia 8 de julho de 2026. O programa A Hora do Esporte está no ar. Eu sou o Álvaro Gomes. Hoje, equipe desfalcada, mas estamos aqui. Estou acompanhado nos estúdios da Rádio Paraty por Antônio Eustáquio, nosso Tonhão. Tudo bem, Tonhão?
4: Tudo bem. Boa noite a você, boa noite aos ouvintes. Um forte abraço a todos. Estamos aqui mais uma vez para debatermos o que acontece nos bastidores da Copa do Mundo, Álvaro.
3: Pois é, a Copa do Mundo pela primeira vez nessa edição, com um dia de folga, digamos assim, né? Nenhuma partida acontecendo nesta quarta-feira. A partir de amanhã teremos o início das quartas de final com o jogo entre França e Marrocos, Tonhão.
4: Álvaro, é o seguinte, eu quero destacar aqui hoje. Eu ouvi uma entrevista que o ex-jogador de Portugal, da seleção de Portugal, Quaresma, você lembra dele? Deu sobre a seleção brasileira, cara. Ele falou a verdade, aquilo que eu sempre pensei. E aquilo me deixou assim, um pouco nervoso, sabe? Ele disse que ele admira o futebol brasileiro, que sempre amou, que ama o futebol brasileiro. Que o Brasil está assim, a seleção brasileira, porque deixaram de jogar o verdadeiro futebol brasileiro, aquele futebol bonito, criativo, aquele de improviso, e começaram a copiar o modelo europeu. Por isso que está desta forma a seleção brasileira. Eu achei muito interessante o depoimento dele, a entrevista que ele deu para a TV Cazé, quando ele expressou dessa maneira.
3: Pois é, o Quaresma, para quem não se lembra, né, é aquele jogador português que ficou famoso pelo chute de trivela, né?
4: Isso.
3: Ele chutava bastante de trivela, ficou famoso por conta disso. Uma das expressões que ele usou foi europeização da seleção brasileira, né?
4: Isso, exatamente. Eu fiquei, assim, achei muito legal a entrevista com ele, para o que ele disse. E eu acho que é a realidade dos fatos, o que está acontecendo hoje com o nosso futebol.
3: A gente ainda vai falar bastante sobre a seleção brasileira, que não está mais entre os times que disputam a Copa do Mundo, mas é claro, ainda há bastante repercussão sobre a eliminação contra a equipe da Noruega naquela derrota por 2-1, dois gols de Haaland e um gol de Neymar batendo pênalti. A gente vai falar bastante sobre isso. Antes, porém, Quero trazer atenção para o São Bernardo Futebol Clube na Série B do Campeonato Brasileiro.

0: Tigre do ABC amargou mais uma derrota no Campeonato Brasileiro da Série B, desta vez fora de casa contra a equipe do Vila Nova. O Tigre do ABC perdeu por 2-1 e levava o empate até os acréscimos do segundo tempo, mas acabou sofrendo o segundo gol. Com esse placar, o Vila Nova reassume a liderança da Série B e o São Bernardo Futebol Clube caiu para a sétima colocação. Neste momento, a tabela indica o seguinte: Vila Nova é o primeiro com 31, depois Novo Horizontino 30, Criciúma também 30 é o terceiro, Fortaleza tem 28, Operário 28, Juventude 26 é o sexto colocado, e aí sim o São Bernardo Futebol Clube vem na sétima posição com 25 pontos. Lembrando, os dois primeiros garantem o acesso imediatamente e de terceiro a sexto colocados brigam ali por duas vagas na Série A do Brasileirão. Neste momento, o São Bernardo Futebol Clube não está nesse grupo e, portanto, jogaria a Série B novamente. É bom lembrar, né, Tonhão, no início do campeonato, o objetivo principal do São Bernardo Futebol Clube era a permanência na Série B, e pensando por esse ponto de vista, ainda está tudo de acordo com o planejamento, mas de qualquer forma, depois de uma campanha em que o São Bernardo Futebol Clube ficou na liderança por bastante tempo, esse resultado de momento na sétima colocação decepciona um pouco o torcedor.
1: Muito, Álvaro, eu acho que é muito cedo para a gente pensar que está tirando o pé, né? Para não subir para a elite do futebol por causa das despesas, tudo muda, né? Mas está muito cedo ainda, porque nós temos aí, eu fiz a conta outro dia, parece que 60 e tantos pontos ainda para ser disputado, e é muito cedo para tirar o pé. Então, eu acho que a questão está mesmo no desempenho dentro de campo da equipe, né? E aí o Catalá tem que trabalhar bem essa equipe. Não sei não, será que daqui, se tiver mais uma derrota no próximo compromisso, com o confronto, será que já não vão cortar a cabeça dele? Eu tenho minhas dúvidas, porque não consegue mais. Quantas? Três derrotas, né, seguida com essa, né?
0: Neste momento o São Bernardo vem de 4 jogos sem vitória, 1 empate e 3 derrotas consecutivas.
1: Então, tá aí, é muito ruim até agora a campanha, aliás, até agora não, de um certo confrontos pra cá, a questão do São Bernardo Futebol Clube, né? O time precisa reagir e pontuar bem. Depois, porque depois que volta, vai ficando mais difícil, você vai chegando do final, do meado do campeonato para frente, as coisas vão ficando mais difíceis, porque o time vai ficar cansado, mais despesas, mais viagem, os times vão pegando mais conjuntos, os confrontos vão ficando cada vez mais difíceis. Então precisava aproveitar e pontuar agora para depois, se quiser tirar o pé, se não tiver com intenção de subir, aí dá uma tira o pé para poder só manter na Série B, né, Álvaro? Eu acho que precisa replanejar o time São Bernardo e ver realmente o que precisa ser feito para o time pontuar. Chamar o Ricardo, conversar, ver o que está acontecendo, o Ricardo chamar os jogadores, mostrar para eles, olha, o negócio é assim, assim, eu quero isso, nós vamos buscar, e saber

0: restrita, né? Assessoria de imprensa de São Bernardo, você não vê. É muito difícil você buscar informação para estar passando para os torcedores. Então precisa o time se abrir mais para a gente ver realmente o que está acontecendo. Salário atrasado acho que não está, né?
1: Não
0: deve ter. Porque a empresa é uma empresa forte e futebol empresa, você já viu. Acho que dificilmente atrasa pagamento de atletas, né? O jogador deve estar recebendo em dia. Agora, precisa jogar a bola, precisa pontuar.
2: Eu fiz a conta aqui, faltam 22 rodadas para o fim da Série B do Brasileirão, são 66 pontos em disputa. A última vitória do São Bernardo foi na 12ª rodada, no dia 7 de junho, já há mais de um mês, foi uma vitória por 3-2 fora de casa contra o CRB. De lá para cá, na 13ª rodada, empatou em 0-0 com o Sport aqui no 1º de maio. Na 14ª rodada, perdeu para o Juventude também no 1º de maio por 1-0. Na 15ª, perdeu para o Criciúma fora de casa 1-0. E nesta, que foi a última, 16ª rodada, perdeu para o Vila Nova 2-1. O próximo jogo do Tigre é contra o Cuiabá aqui no estádio 1º de maio, domingo. Cuiabá neste momento é o 10º colocado com 23 pontos. Em caso de derrota, pode ser ultrapassado também pelo Cuiabá, Tonhão.
0: Então, aí vai ficando cada vez mais difícil, né? E o Cuiabá é um time encardido. É o próximo compromisso, né? Precisa tentar buscar vitória de qualquer jeito. E nos treinamentos, sei lá, mudar a estratégia. Mudar a variação de esquema de jogo, não sei como está jogando o time, mas o fato é que precisa trabalhar no sentido de pontuar. Não pode parar onde está e não pode perder mais ponto. Acho que está na hora de reagir. 3 derrotas seguidas é muito para um time que está disputando a Série B e que pretende continuar na Série B do Brasileiro. Então,

0: Fazer a classificação completa então da Série B, Vila Nova líder com 31 pontos. Depois a gente tem aqui o Novo Horizontino com 30, Criciúma 30, Fortaleza 28, Operário 28, Juventude 26, São Bernardo é o sétimo com 25, mesma pontuação do Sport, que é o oitavo. Depois vem o Goiás com 24 e o Cuiabá 23 é o décimo, fechando a primeira metade da tabela. Depois vem o Atlético com 22, Náutico 21, Atlético Goianiense também 21, Botafogo 19, CRB 19, Londrina 18, é o 16º. Na zona de rebaixamento, o Ceará tem 17, o Avaí 13, a Ponte Preta 8 pontos e o América Mineiro, Lanterna, com 6 pontos. A 17ª rodada começa hoje, às 8 da noite, tem Ponte Preta e Criciúma. Na sexta-feira, o Juventude recebe o Vila Nova, também na sexta o Sport recebe o Botafogo de Ribeirão Preto. Aí os jogos de domingo, Operário e Novo Horizontino, o São Bernardo recebe o Cuiabá, esse jogo acontecendo às 4 da tarde no 1º de maio, para quem quiser acompanhar. Avaí e Náutico também no domingo, e Atlético Goianiense e Fortaleza, CRB e Goiás fechando o fim de semana. Na segunda-feira, América Mineiro e Londrina, Ceará e Atlético fechando essa que é a 17ª rodada da Série B do Campeonato Brasileiro. Agora 6h17, Tonhão.
1: Então, tem mais um agravante aqui, ó, que eu estava analisando, até o 11º colocado, estão tudo perto um do outro, né? O 11º está com 22 pontos, São Bernardo com 25, é uma rodada, mais 3 pontos, vai lá para baixo.
0: Pois é.
1: Só tomar cuidado.
0: Se continuar assim, o São Bernardo, digamos, em 2, 3 rodadas, pode começar a ficar mais próximo ali dos times na zona de rebaixamento. Precisa começar a se recuperar o São Bernardo nesse momento no campeonato. 6h18, vamos focar em Copa do Mundo. Primeiro falar dos times que ainda disputam a competição. Ontem a gente teve o fechamento dos times que se classificaram para as quartas de final da competição. A Suíça derrotou a Colômbia nos pênaltis depois de um jogo ruim, 0-0. A Suíça passou por 4-3 nos pênaltis, Tonhão. Muita expectativa sobre essa Colômbia, que fez um grande jogo contra Portugal, podia ter vencido, chegou às oitavas de final. E aí, contra a Suíça, um jogo muito ruim da Colômbia, poucas chances de gol, e acabou sendo derrotada nos pênaltis. A Colômbia sai da Copa do Mundo invicta, né? Não perdeu nenhuma partida.
1: Então, cara, eu assisti jogo, todo o jogo, e não gostei do time da Colômbia. Eu pensei que estava melhor, até então eu não havia assistido nenhum jogo da Colômbia. Olha, e se você levar em consideração, a Colômbia tem um jogador bom, tem uma seleção boa. Do meio de campo para frente, você tem o Dias, que não jogou nada, que devia ter mostrado mais. Você tem o tão boa que...
0: O James Rodrigues.
1: O James, acho que para mim, ele foi um enganador. Ele é até porque não vem jogando nada, né? Só enrolando. Ah, mas aí você tem outros jogadores lá, por exemplo, o Richard Rios, que é um baita de um jogador, perdeu a posição, era reserva. Você vê como é que está o time da Colômbia. Uma defesa muito boa. Defesa, os dois zagueiros jogam muito. E então, contra a Suíça, cara, Colômbia não jogou praticamente nada. Um futebol feio, de bola alta, estouro, um futebol um pouco pesado. Podia ter condições, porque tem jogadores habilidosos, tocar a bola, chegar tocando, envolver o time adversário, mas não conseguiu fazer isso. Depois vai para as cobranças dos penais. Aí aquela decepção também, perder 2 pênaltis e acabou sendo derrotado, desclassificado. E era um time que tinha tudo que eu pensava que fosse chegar bem, até jogar bem a semifinal. Chegar na semifinal e jogar bem, apresentar bem, mas eu confesso que não gostei do time da Colômbia. Ontem, não sei se foi o pior jogo deles, mas foi muito ruim e abaixo daquilo que a gente esperava.
0: Havia muita expectativa em cima do Luiz Dias, né, atacante lá do Bayern de Munique, mas ontem muito apagado.
1: Não jogou nada.
0: Alguns jogadores já mais veteranos, né, como o Yerry Mina, o Mina que foi aqui do, jogou no futebol brasileiro, né?
1: Ah, ele entrou. O Miller na reserva, entrou. Aquele zagueiro que saiu é muito bom.
0: É, a zaga.

0: do time colombiano, boa zaga, e o Mina perdeu essa posição. Ele que era titular na preparação, nas eliminatórias, mas acabou perdendo a vaga. Alguns jogadores bastante conhecidos do futebol brasileiro, Carrascal, por exemplo.
1: Carrascal, ficou devendo. O outro que joga lá no Flamengo também, que entrou, saiu, não jogou nada. O Arias não jogou bem, foi substituído. E tem um jogador que veio, que rebarrou o Richard, que joga na segunda divisão de um país lá da Europa, que eu não me lembro qual país que é. Ganhou a posição do Richard Wilson. Então, quer dizer, o time da Colômbia é um time bom, um time que tem jogadores bons, mas ontem foram muito apáticos na partida, deixaram muito a desejar, e aí não conseguiu passar para a próxima fase. É pena, porque a gente esperava mais do futebol sul-americano, né? Agora ficou só a Argentina para nos representar. E eu não torço para a Argentina e acho que vou torcer contra. Não vou torcer para outra seleção também, mas... Eu acho torcer para a Argentina não ganhar o resto, né? Não deveria nem estar falando isso, porque a gente que trabalha com futebol, mas a arrogância é muito, viu? Agora, tem que... O Messi é fora de série, né? Aqui não tenho o que falar dele. Mas eu esperava mais da Colômbia, Álvaro. Acho que foi muito ruim, abaixo daquilo que eu esperava, que a Colômbia apresentou ontem no jogo contra a Suíça. Muito ruim.
0: E aproveitar que você citou a Argentina, né, Tonhão? A Suíça, que passou pela Colômbia, vai enfrentar a Argentina. A Argentina que ficou por um fio, perdia por 2-0 para o Egito. Faltando 12, 13 minutos ali para o fim do jogo, o Lionel Messi resolveu botar a bola embaixo do braço, deu o tapa na mesa e falou: vamos passar. E aí comandou a virada da seleção argentina, deu uma assistência, fez o gol de empate, depois o Enzo Fernandes ainda fez o terceiro gol. Polêmica de arbitragem, para mim todos os lances polêmicos, digamos assim, mas todas as decisões foram a favor da Argentina. Por mim, todos os lances podem ser considerados corretos ou não, mas todas as decisões foram para o lado argentino. O Messi ainda perdeu um pênalti lá no primeiro tempo e a Argentina conquistou essa vitória bastante emocionante, né? Os jogadores ficaram chorando por bastante tempo ainda depois.
1: Técnico, né?
0: O técnico, o Lionel Scaloni também. Mas a Argentina continua viva na Copa e, como você disse, é o único sul-americano ainda nessa disputa.
1: Então, Álvaro, eu acho que a arbitragem, cara, não tem que ter dois pesos e duas medidas, né? Eu acho que o negócio tem que ser apitar igual para os dois lados. Aquele segundo gol do Egito que eles anularam, cara, para mim não houve falta coisa nenhuma, mal anulado aquele gol, para mim, por causa do lance lá atrás, né? Na defesa ainda do time do Egito.
0: Eu até acho, Tonhão, que foi falta, mas voltar o lance até o início da jogada, para mim é demais.
1: Só covardia, cara. Eu acho que isso aí suja muito o futebol. Eu acho que deixa uma coisa, mancha o futebol, principalmente na Copa do Mundo, que é o maior campeonato do planeta, né? Agora, contra a Argentina, cara, o Messi perdeu o pênalti, estava apático dentro de campo, de repente parece que abaixou o espírito nele de futebol, do Messi mesmo, né? Aí começou a jogar a bola, tocar a bola, mas é impressionante como aquele cara decide, né? A gente precisa, uma seleção tem que ter um jogador diferenciado mesmo, cara, que na hora... É um líder, um cara que joga, um cara que pensa, um cara que põe a bola no chão e dita para os seus colegas, ó, vamos jogar assim e tal, toca ali, toca aqui, vê onde é mais fácil sair, por onde, quem é que tem mais condições de chegar para fazer o gol.
0: Curioso.
1: O Messi enxergou isso ontem na partida.
0: Curioso, né, Tonhão? No terceiro gol, o Paredes recuperou a bola e ele olhou para o Messi e ia tocar para o Messi. O Messi apontou, falou, não, joga lá na ponta.
1: Exatamente.
0: E a bola foi lá de lá.
1: De lá ele meteu a cabeça na bola e fez o primeiro gol, aí acabou. Aí o time, mas eu acho que o Egito também recuou muito, né? Não deveria ter dado aqui espaço para a Argentina, porque não deixar a Argentina tocar a bola é correr, sair para a morte, porque eles chegam mesmo. Então deveria ter saído um pouco mais avançado, mais, marcar um pouquinho mais alto do meio campo, por exemplo. E não, eles recuaram e deixou a Argentina tocar bola. E quem tem um jogador como o Messi, eu acho que o Messi, para parar ele, tem que ser um cara com grudado nele o tempo todo. Não dá para marcar por zona. Tem que marcar ele individual. Aí soltaram o Messi, abaixou aquele espírito nele de... Aí acabou com o jogo, deu aquela bola cruzada, tiveram a felicidade de fazer o gol, o primeiro gol. Aí aquela jogada do Messi, como é que o cara tem a visão que ele tem para gol, cara? A bola até espirrada, né? Meia altura, ele deu aquela cacetada nela, a bola pegou na trave embaixo e entrou, cara. Dali para frente só deu a Argentina, aí fez o terceiro gol e para mim... deu uma lição de moral, principalmente da nossa seleção brasileira, agarra a vontade de vencer e a vontade de trazer a taça para o seu país. É assim que se joga futebol, é assim que se joga uma Copa do Mundo, cara. Esse jogador mole que cai na hora que está precisando do resultado, vai lá, em vez de pegar a bola, correr, bater uma falta, um lateral rápido, partir para cima do adversário para buscar a vitória, para buscar a classificação, nós não vimos isso na nossa seleção. E a Argentina tem de sobra isso aí, por isso que chegou bem. E acho que a Suíça é que se segura, porque senão pode levar até uma goleada da Argentina. Tá? Para mim, a Argentina fica para a final. Depois daquela partida contra o Egito, meu, dificilmente eles não chegarão na final.
0: A Argentina agora que tem o artilheiro da competição, Messi com 8 gols. Ele ainda deu uma assistência, se tornou o jogador a mais ter gols e assistências em Copas do Mundo. É interessante essa história dele, né, Tonhão? Começou nas 4 primeiras Copas que disputou pela Argentina com dificuldades, a torcida nem ia muito com a dele, mas do Qatar pra cá o cara se transformou totalmente e hoje em dia é o jogador que comanda praticamente todas as ações da seleção argentina dentro de campo. Por mais que ele não pegue na bola, ele orquestra tudo que está acontecendo por ali. E ontem foi um daqueles jogos que a gente viu por que os caras correm por ele, né? Porque na hora H ele também vai correr pelos outros e vai fazer a coisa acontecer. A Argentina, como a gente disse, vai pegar a Suíça e as outras partidas das quartas de final já estão definidas, são as seguintes. Amanhã a gente tem França e Marrocos, na sexta-feira Espanha e Bélgica e os outros dois jogos acontecendo no sábado, Noruega e Inglaterra, Argentina e Suíça. Bastante expectativa para esse jogo entre França e Marrocos, Tonhão. Marrocos na Copa passada perdeu exatamente para a França nas semifinais, mas nesta Copa vão chegar com esse sentimento de repente devolver o resultado. A França, que é a melhor seleção da Copa até aqui, teve muita dificuldade contra o Paraguai. Há quem diga que talvez Marrocos venha com uma estratégia parecida para tentar segurar a seleção europeia.
1: Ainda antes, porém, o Álvaro falar da Argentina, e o Scaloni já tinha perdido a esperança. Ele chorou, emocionado, porque ele viu como os jogadores dele jogam até sem a orientação dele, que ele já estava perdido, já estava vencido, né? E os jogadores correram, mas é uma seleção muito boa, cara. Você tira um, põe outro, é a mesma coisa, o futebol não cai, pelo contrário, o time rende mais, tem tantos jogadores, troca de jogadores, vai, dá certo, ele mexe no time e o time continua jogando, porque tem um maestro, um mestre lá que dita a regra do jogo para os jogadores, cara, ele vai falando isso, aquilo. Então, eu acho que a Argentina disputa a final. Agora, com relação à seleção do Marrocos, eles vão prevenido contra a França, né? Eu acho que a França precisa abrir o olho, porque o Marrocos, eles são uma seleção que tem uma experiência já velha e tem uma experiência muito grande, já perdeu para a França. Eles jogam com muita garra, com muita vontade de vencer, tem um bom toque de bola, bola alta, eles são bons também. E a França precisa tomar muito cuidado, apesar de ter bons jogadores, né? Porque o time da França é muito forte também. Você tem ali o Rabiot, você tem o Mbappé, que é um jogador que decide, é igual o Messi, né? Ele, às vezes, quando o time está na pior, ele chega, pega a bola, vai, domina, faz o gol e tal. E tem outros jogadores também muito bons lá.
0: Olise
1: está jogando, fazendo uma bela de uma Copa. o Kanté, tem muito jogador bom. Mas eu acho que o Marrocos, assim, se a França for jogar um futebol, tentar levar um futebol duro, de força, vai perder para o Marrocos. Tem que ela cadenciar o jogo e deixar o Marrocos correr atrás deles. Tem que tocar a bola e deixar o Marrocos correr atrás deles. Porque se for de frente, bater de frente com o futebol forte do Marrocos, eles jogam duro, a França pode perder. Cair na armadilha do time de Marrocos. Vai ser um bom jogo.
0: Lembrando, né, Argentina e Marrocos são as únicas seleções não europeias que ainda estão vivas na Copa do Mundo. E na sexta-feira, um pouquinho antes do programa A Hora do Esporte, tem Espanha e Bélgica. Esse jogo às 16h, provavelmente durante o programa a gente já vai ter o resultado, a não ser que o jogo vá para prorrogação. A Espanha é bastante favorita para esse jogo, mas a Bélgica, Tonhão, meio que renasceu no campeonato e goleou os Estados Unidos no jogo da vergonha, né, com o Balogun jogando, mesmo estando suspenso depois daquela ligação do Donald Trump pro Infantino. A Bélgica foi lá, fez o trabalho, eliminou os Estados Unidos e chega com alguma autoridade para esse jogo contra a Espanha, mesmo não sendo favorita.
1: Mas o time da Espanha, Álvaro, é um time tranquilo, muito consciente dentro de campo. Eles não pensam em golear, eles pensam em fazer o resultado, jogar pelo resultado. Toca muito bem a bola, jogador muito bem distribuído dentro de campo. Aquele Cucuello lá, aquele cara joga demais, ele fica do meio campo para frente, ele não perde uma bola, não perde um cruzamento. O Yamil Yamal, que ainda não destacou, né? A gente esperava mais dele nessa Copa, mas tem

0: da Espanha, aliás, acho que ele passa tranquilo da próxima fase, porque é uma seleção muito bem treinada, é uma seleção consciente, que veio preparada para disputar a final, até a final dessa Copa do Mundo. Para mim, a Espanha é outro time que passa para a próxima fase com tranquilidade.
1: Os outros jogos, como acontecem só no fim de semana, a gente comenta mais do que esperamos para Noruega, Inglaterra, Argentina e Suíça no programa da sexta-feira. Agora são 6h33, a gente vai fazer uma pausa para os apoios culturais e na volta vamos falar da seleção brasileira.
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0: 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Eu sou o Álvaro Gomes, estou aqui nos estúdios da Rádio Paraty FM, acompanhado por Antônio Eustáquio, o nosso Tonhão, e vamos falar de seleção brasileira. A seleção brasileira não está mais na Copa do Mundo, como todo mundo já sabe, mas ainda tem a repercussão, a ressaca da derrota. O Brasil perdeu por 2-1 para a equipe da Noruega no último fim de semana. E uma coisa que chamou a atenção, Tonhão, a delegação da seleção brasileira desembarcou no Rio de Janeiro na madrugada desta quarta, após a eliminação na Copa do Mundo, com um cenário incomum. Entre os 26 jogadores convocados, apenas um estava no voo fretado, o Danilo. Danilo, que na seleção brasileira foi lateral direito, mas é zagueiro do Flamengo, só ele veio para o Brasil. O voo foi disponibilizado pela CBF, era opcional para os jogadores. Danilo optou por retornar. Durante o desembarque, os jornalistas presentes foram informados que Danilo deixaria o aeroporto pelo Salão Nobre, o jogador. Porém, mudou de ideia e deixou o local pela saída principal. Ele optou por não falar com a imprensa. O Rodrigo Caetano, que é o coordenador executivo, e o Juan, coordenador técnico da seleção, também desembarcaram junto com a delegação. Bastante gente criticando essa questão, né, Tonhão? Muitos dos jogadores jogaram ou jogam aqui no Brasil e não vieram, pegaram férias, ficaram nos Estados Unidos, alguns foram para outros locais e só o Danilo veio para o Brasil.
1: Então, Álvaro, aí é que tá, né? A coisa tá desorganizada desde a comissão técnica, a direção, né? Porque esse jogador era para vir para o Brasil, pelo menos os que moram aqui, para dar uma satisfação para o torcedor brasileiro, conversar com o torcedor brasileiro. Aquelas crianças que choraram porque o Brasil foi desclassificado, em respeito a elas, ou em homenagem a elas, vir aqui para o Brasil, vir dar pelo menos uma palavra de conforto a esse torcedor, né? Até aí você vê como está desorganizado a questão da CBF, né? E nós precisamos organizar ali primeiro se nós quisermos avançar e trazer título. Porque está tudo bagunçado, mesmo os jogadores que jogam lá fora. Eu acho que se eles tivessem um pouco de consideração com o torcedor brasileiro, deveriam passar por aqui uma viagem rápida, custeada pela CBF, dar uma satisfação para ir lá, escolher lá os dois que falam melhor, ou três que falam melhor, representando o grupo, dar uma entrevista, tranquilizar, pedir desculpa para o torcedor brasileiro, principalmente para as crianças que choraram, várias crianças, imagens da televisão mostrou. Eu acho que foi uma falta de respeito muito grande com o torcedor brasileiro, somente com as crianças que estavam torcendo para a seleção brasileira, com muita esperança de ver o primeiro título do Brasil numa Copa do Mundo. Então está tudo atrapalhado, eu acho que vai começar tudo de novo. Eu agora pergunto, o Ancelotti, será que ele fica? Porque está surgindo várias conversas aí, a gente não sabe, tem muito fake news, as pessoas não publicam coisa séria, fica com muita brincadeira, quando o assunto é sério, cria algumas brincadeiras em cima, chacota e etc. Então, os fake news ronda na nossa comunicação. E a gente vê vários assuntos dizendo que ele vai repensar do contrato que ele assinou, não sabemos se é verdade. Eu, para mim, ele tinha que continuar, iniciar um trabalho agora, para daqui 4 anos, porque tem muito jogador bom ainda que pode servir essa seleção e pode trazer o título para a seleção. Nós temos o caso aí do Estevam, que contundiu, tem o caso aí do Hendrick, que pode jogar a próxima Copa. Você tem o caso

0: O Rodrigo, eles falam muito do Rodrigo, mas eu não gosto muito do futebol do Rodrigo. Eu acho ele um pouco pipoqueiro. Mas tem jogador, o Rayan, né? O Luiz Henrique, jogador jovem, o Vini. Então, preparar outros jogadores, o Militão, acho que ainda pode jogar noutra Copa, a idade dele é, não é avançada. Então, tem muitos jogadores bons aqui atuando no Brasil, lá fora, que pode se formar uma bela de uma seleção. E para isso, precisa ter um técnico experiente, com a experiência do Ancelotti. Que conhece, o Ancelotti conhece todo o futebol europeu, futebol do mundo, já ganhou tudo, menos uma Copa do Mundo, é a primeira que ele disputa. E, então acho que tem que começar um trabalho sério, um trabalho para montar uma seleção para fazer a diferença mesmo. Essa colocação aí do jogador Quaresma, cara, eu adorei. É isso mesmo, futebol brasileiro é um futebol bonito, é um futebol criativo, é um futebol improvisado. O jogador vai lá, pega a bola, faz as jogadas, o que nós vimos até hoje, que o futebol brasileiro mostrou para o mundo, cara. Nós vamos resgatar aquele futebol bonito, nós vamos resgatar aquele futebol artístico que tinha a seleção brasileira. E ele coloca muito bem, falou, ele não tem medo, ele usou até um palavrão lá, né? Então, cara, eu acho que nós está na hora da gente virar o jogo e começar a trabalhar nesse sentido. E tem muita coisa para fazer. Vamos aguardar, esperar que os caras que dirigem a CBF, que façam um trabalho sério, que levem com seriedade daqui para frente, esqueça a política partidária, não se meta em política partidária, não mistura as bolas. Esporte é esporte, política partidária é política partidária. É lógico que isso depende de tudo, mas fazer com seriedade e trazer a alegria do futebol para o rosto do torcedor brasileiro. Eu acho que é isso que tem que ser feito.
1: O Carlo Ancelotti não voltou também, ficou no Canadá, nem nos Estados Unidos, viajou para o Canadá, e a gente tem um trechinho aqui do que falou o Rodrigo Caetano. Ele conversou com os jornalistas no desembarque lá da comissão da seleção brasileira, que tinha apenas um jogador. Vamos ouvir.
2: Nós já falamos após o jogo que eu acho que a sinalização da própria CBF de continuidade já é um ponto de partida. Para que não tenhamos aí um ciclo como foi o passado, essa estabilidade que já é dada à comissão técnica, a todos nós, eu acho que é o lado positivo de tudo isso. Por mais que o resultado realmente não tenha sido esperado por todos nós, né? Não só pelos atletas, comissão, mas por todo o povo brasileiro, nós temos muitos jogadores jovens aí que conseguiram ter minutagem, aproveitamento e até afirmação nessa Copa do Mundo. Eu acho que é por aí que a gente parte, já mirando os amistosos agora em setembro e outubro, com a esperança de que nós tenhamos um ciclo bem mais estável do que o que passou.
1: Tá aí o Rodrigo Caetano falando muito sobre essa questão do ciclo. O áudio não tá muito bom porque ele tá do lado de um ônibus lá, saindo do aeroporto, então ficou esse barulho de fundo, mas de qualquer forma, o Rodrigo Caetano falou no tom de manutenção do trabalho do Carlo Ancelotti, né, Tonhão? Citou, não nominalmente, mas que o Brasil tem jogadores jovens. Eu fui conferir aqui a idade do Militão. Militão tem 28 anos, então tem condições plenas de estar na próxima Copa do Mundo. Mas pelo menos no discurso do Rodrigo Caetano, Tonhão, a permanência do Ancelotti parece certa.
0: Quando ele fala em comissão, ele dá tudo a entender que está certo, né? Mas vamos ver, né? Na cabeça dele está certo. De repente o homem dá um piripaque nele lá, ele resolve voltar e ir embora, ou alguma coisa, mal colocação, as críticas que estão surgindo com relação à sua direção técnica da seleção brasileira. Quanto à questão pessoal dele, não, porque ele é um cara muito centrado, muito consciente, uma baita de um camarada. Acho ele muito inteligente, muito interessado, foi procurar aprender o português para poder falar nossa língua, para expressar melhor, para a gente entender melhor o trabalho dele. Eu acho ele muito capaz, eu acho que ele tem que continuar. Não adianta, nós não temos técnico também à altura para substituir ele ou para dirigir a seleção brasileira. Não temos, então temos que importar mesmo. E esse cara tem que ser ele. Não adianta tentar trazer outro, porque ele iniciou um trabalho. Acho que se der para ele todas as condições e apoio, ele vai montar uma bela seleção na próxima Copa. Acho que ele tem que continuar mesmo. Jogadores jovens, é aquilo que nós falamos. tem alguns jogadores já que para a Copa que vem, e vão surgir vários jogadores bons, já tem vários jogadores aí atuando em times fora daqui, aqui no país mesmo. É só, eu acho, Álvaro, que tem que conseguir espaço na agenda da CBF para sempre ter, juntar a seleção, fazer um amistoso e trabalhando no sistema de ter mais amistosos para ir já preparando para a próxima Copa do Mundo. Tem que fazer esse trabalho, trabalhando jogador, trabalhando psicologicamente, trabalhando tecnicamente, dizendo para ele da importância do futebol brasileiro no mundo, pegar alguns exemplos que nós tivemos com essa Copa do Mundo e com outra, o porquê que faz, vai para 28 anos que nós não ganhamos uma Copa, que precisamos ganhar. Então, conscientizar esses jogadores, trabalhar, fazer um trabalho, mas um trabalho bem feito, um trabalho bem alinhado. Eu acho que fazendo isso nós vamos resgatar o belo futebol brasileiro que nós vimos. Eu, por exemplo, vi, talvez você não viu tanto, porque é jovem ainda, mas que eu tive a felicidade de conhecer. Então eu acho que o caminho é esse. E parece que ele está dizendo que eles vão fazer. Vai precisar ter seriedade, né?
1: Sim. Sem dúvida nenhuma. E o Ancelotti, provavelmente ele vai sentir a maior pressão que ele já sentiu na carreira dele, né? Ele que foi um treinador muito vitorioso, sempre vencendo com os clubes onde ele trabalhou. Por mais que tenha a crítica do trabalho do dia a dia em clube, a seleção brasileira talvez seja o trabalho com mais pressão que ele vai enfrentar em toda a carreira dele, ainda mais com essa bagagem de 28 anos sem título. A gente vai ter uma Copa América no ano de 2028, lá no meio de 2028, e certamente vai ser uma pressão inacreditável para ele vencer essa Copa América, ainda mais depois desse domínio da Argentina. Digamos que a Argentina vence a Copa do Mundo, ele vai chegar com uma pressão inacreditável na Copa América.
0: E ele vai encarar, Álvaro, tenho certeza, do jeito que ele é vitorioso, encarar isso como um desafio. Ele vai fazer tudo para tentar trazer um caneco com a seleção brasileira e mostrar para o povo quem é ele. Ele já ganhou tudo, menos uma Copa do Mundo. Agora, essa Copa América, eu acho que ele vai montar uma seleção para tentar buscar, você lembrou muito bem, eu tinha esquecido da Copa América, tentar buscar isso aí com qualidade e mostrar para o povo brasileiro que ele não veio aqui para brincadeira, e ele de fato conhece o futebol.
1: Só uma coisa aqui, a gente fala muito do Neymar, que é assunto sempre, né? O Santos deu alguns dias de folga para o seu camisa 10 após a eliminação da seleção brasileira. Depois da derrota para a Noruega, o Neymar ficou lá nos Estados Unidos. Não tem data prevista para que ele se reapresente no CT Rei Pelé. Lembrando que o Neymar tem contrato com o Santos até 31 de dezembro deste ano. Portanto, no meio do ano, né, 6 meses antes do fim do contrato, ele já pode conversar com outras equipes, pode receber propostas, inclusive. A comissão técnica do Cuca já está trabalhando com o elenco, lembrando que o Santos joga já no dia 16 de junho, antes do fim da Copa do Mundo. É bom lembrar, né? Antes do fim da Copa do Mundo, a gente já tem rodada do Campeonato Brasileiro da Série A. O Santos, dia 16, vai enfrentar a equipe do Botafogo. O Neymar, o Tonhão, saiu muito criticado dessa Copa do Mundo. Boa parte da população torcia e pedia a sua convocação. Na Copa do Mundo ele não correspondeu, até por conta da questão física. Parte dessa pressão ficou com o Carlo Ancelotti, mas sem dúvida nenhuma muita gente ficou decepcionada com a Copa do Mundo do Neymar.
0: Será que ele encerrou mesmo a questão da seleção brasileira? Eu acho que não. Eu acho que ele ainda vai repensar, vai tentar voltar. Ele está com 34, sei lá, ele vai estar com 38. E eu acho que é questão de desafio para ele. Ele vai tentar alguma coisa, né? Mas o fato é que ele precisa jogar, né? Ele precisa se preparar. Se ele tivesse preparado para essa Copa, talvez ele teria feito uma boa Copa, teria sido titular e quem sabe a gente passava, até tinha avançado um pouco mais, né? Por que que ele é um grande jogador? Ele é um craque, é o melhor jogador do Brasil, é. Ele está fora de forma, não está na forma, na melhor da forma dele, né? Mas eu acho que ele não vai encerrar, não. Ele falou que

0: última Copa, né?
1: É. Então, eu, pra mim, eu acho que tem que tentar recuperar ele, conversar com ele, ele voltar a jogar, voltar suas condições físicas normais, porque saber jogar ele sabe, e ainda tem 34 anos, pra mim ainda dá muito, ainda dá pra jogar mais 4 anos tranquilo. Eu acho que não vai ter problema pra ele.
2: Agora, 6h53, uma última informação. O Wilton Pereira Sampaio desponta como um dos candidatos para apitar uma das semifinais, a disputa do terceiro lugar ou até mesmo a final da Copa do Mundo. Essa é uma apuração lá do UOL. O brasileiro está com prestígio depois de acumular 3 partidas já nessa Copa do Mundo e receber avaliações positivas da comissão de arbitragem da FIFA. Até agora, o Wilton trabalhou na abertura, no jogo entre África do Sul e México, no jogo entre Noruega e Senegal e também na partida da segunda fase, Holanda e Marrocos. A sequência de designações é vista como um indicativo da confiança da entidade em seu desempenho ao longo da competição. A FIFA ainda não divulgou 2 arbitragens das quartas de final, Inglaterra e Noruega, Argentina e Suíça. É improvável que ele esteja num desses jogos. A escolha para as partidas finais também leva em consideração outros fatores. A FIFA avalia os classificados para evitar conflitos de nacionalidade. Digamos que a Argentina chegue a uma final de Copa do Mundo, aí o Wilton provavelmente não apita por conta da questão continental, digamos assim. Mas pelo menos para a FIFA, ele está bem avaliado. E ainda sobre arbitragem, ô Tonhão, o Rafael Claus, que foi atacado, digamos assim, pelo Donald Trump, aparentemente o presidente dos Estados Unidos recuou e disse que não tem grandes provas contra o Klaus. De qualquer forma, ele ficou meio manchado nessa Copa, não por conta da atuação dele, mas por conta dessa celeuma toda com o Balogun. Agora, tem essa questão, né? De repente o Wilton Pereira Sampaio apita mais uma partida nessa Copa na reta final.
1: Engraçado, cara. Esse cara tem muita sorte, né? Eu não gosto dele atuando.
2: Eu também não.
1: O Klaus é muito mais árbitro do que ele, cara. E eu não gosto do Wilton. Tem muita sorte, cara. Ele tá sempre ali, lá no helofote da arbitragem, né? Mas eu não gosto da arbitragem dele, não.
2: É curioso. Eu acho difícil ele apitar uma final de Copa do Mundo tendo apitado também a abertura. Pode ser que ele apite aí uma disputa de terceiro lugar, uma semifinal. Acho difícil, viu? Acho que o negócio pra ele mesmo é uma disputa de terceiro lugar, que é um jogo até com menos atenção. De repente seria até um troféuzinho ali de uma medalha de honra ao mérito ali pro Wilton Pereira Sampaio. A gente já está encaminhando aqui o final dessa edição do programa A Hora do Esporte. Tonhão, valeu mais uma vez. Dupla dinâmica, como antigamente.
1: Valeu, Álvaro. Boa noite a todos e até segunda, né?
2: Sexta-feira. Sexta-feira, então, estaremos aqui para mais uma edição do programa A Hora do Esporte. A gente vai falar principalmente dos confrontos que vão acontecer no sábado na Copa do Mundo, né? Vamos trazer os resultados de França e Marrocos, que jogam amanhã, o resultado de Espanha e Bélgica, que jogam na sexta-feira mesmo, isso se o jogo não for para prorrogação, porque aí vai pegar um pedaço aqui do programa A Hora do Esporte, e a gente vai projetar os jogos do sábado, Noruega e Inglaterra, Argentina e Suíça, e claro, a gente ainda vai falar muito da repercussão da eliminação da seleção brasileira nessa Copa do Mundo. A gente sabe, né? Acaba a Copa, o Brasil cai, mas as informações vão chegando, os motivos da queda, as declarações. A gente ainda está na expectativa de uma entrevista um pouco mais interessante do Ancelotti. No finzinho do jogo ele mandou o filho dele falar, depois na entrevista coletiva foi muito sucinto. E, sem dúvida nenhuma, a sociedade brasileira está no aguardo aí de uma entrevista um pouco mais encorpada do Mister Carlo Ancelotti, ele que vai sentir uma pressão brutal, talvez, uma pressão que ele nunca sentiu na carreira dele, por mais que ele tenha treinado equipes grandiosas como Real Madrid, Milan e outras. Fechamos essa edição do programa A Hora do Esporte. Muito obrigado a todo mundo que esteve conosco em mais essa edição. Quero mandar aquele abraço, um beijo nas crianças. Fiquem conosco na sexta-feira. Tchau, tchau.

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5: Olá, boa noite.
3: Boa noite para você que nos acompanha em todo o país.
5: Quarta-feira, 8 de julho de 2026.
3: Vamos ao destaque do dia na Voz do Brasil.
5: Vacinação infantil.
3: Pneumo 20 contra pneumonia e meningite está disponível nas unidades básicas de saúde. Gabriela Noronha.
6: A Pneumo 20 é indicada para bebês no primeiro ano de vida e crianças menores de 5 anos que ainda não completaram o esquema de vacinação recomendado.
5: Proteção às mulheres.
3: Ligue 180 registra denúncias de violência e funciona 24 horas todos os dias da semana. Pablo Mundim.
7: O Ligue 180 também orienta familiares, amigos, vizinhos e qualquer pessoa que queira saber como agir diante de uma situação de risco.
5: E vamos falar hoje sobre a Rede Nacional de Proteção e Defesa dos Direitos Humanos das Pessoas Idosas.
3: Quem vai explicar pra gente mais sobre o tema é o Secretário Nacional dos Direitos da Pessoa Idosa, Alexandre da Silva.
8: São todas aquelas pessoas, aquelas instituições, aqueles órgãos que atuam no segmento da pessoa idosa e que garantam a defesa, a promoção, a mitigação de violações e violências e a garantia de mais direitos.
5: Hoje na apresentação da Voz do Brasil, eu, Mariana Jungmann e Luciano Seixas.
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5: Crianças menores de 5 anos e grupos prioritários já podem procurar o posto de vacinação mais próximo para se protegerem com a Pneumo 20.
3: O imunizante previne contra 20 sorotipos da bactéria causadora de doenças graves, como pneumonia e meningite.
5: A ideia é diminuir as hospitalizações, sequelas e óbitos em função das doenças.
6: A vacina Pneumo 20 está disponível nas unidades básicas de saúde e demais pontos de vacinação em todo o país. Éder Gatti, diretor do Programa Nacional de Imunização do Ministério da Saúde, explica que o imunizante vai substituir gradualmente a Pneumo 10 contra a bactéria causadora de doenças como pneumonia e meningite.
9: O Ministério já tinha uma vacina no SUS que era a Pneumo 10, é uma vacina que cobria contra 10 tipos da bactéria pneumococo, só que agora nós estamos atualizando para uma vacina que cobre contra 20 tipos de pneumococo, ou seja, um número maior de tipos de bactéria que a vacina protege. E com isso, a gente espera diminuir ainda mais a ocorrência de meningite e pneumonias em crianças.
6: A Pneumo 20 é indicada para bebês no primeiro ano de vida e crianças menores de 5 anos que ainda não completaram o esquema de vacinação recomendado. Segundo Eduardo Jorge da Fonseca, presidente do Departamento de Imunizações da Sociedade Brasileira de Pediatria, a imunização nesta faixa etária é fundamental para prevenir internações e reduzir mortes associadas às infecções pneumocócicas.
10: São as crianças menores de 2 anos as que mais internam e as que mais morrem, ou seja, tem maior incidência e maior letalidade. Então, esse é o grupo mais importante, é um grupo prioritário para a prevenção das doenças pneumocócicas invasivas, como a gente chama.
6: A Pneumo 20 também é indicada para indígenas com mais de 5 anos sem histórico vacinal, idosos com 60 anos ou mais que estejam acamados ou institucionalizados e pessoas com condições clínicas especiais. O histórico de vacinação pode ser acompanhado pela caderneta digital de saúde da criança, disponível no aplicativo Meu SUS Digital. Reportagem Gabriela Noronha.
3: A doença de Chagas é transmitida principalmente por um inseto conhecido como barbeiro e pode levar à morte, especialmente em populações vulneráveis.
5: Isso porque a infecção pode evoluir de forma silenciosa por anos e, quando não tratada, pode levar a graves complicações cardíacas e digestivas.
3: Para tratar a doença, a Anvisa publicou o registro de um novo medicamento voltado a pacientes menores de 18 anos.
5: É o Lampti, feito de substâncias que danificam o parasita e que levam à sua eliminação do organismo.
11: A Agência Nacional de Vigilância Sanitária Anvisa aprovou o registro do medicamento Lampti, indicado para o tratamento da doença de Chagas em pacientes pediátricos. O produto pode ser utilizado desde recém-nascidos com peso mínimo de 2,5 kg até adolescentes menores de 18 anos. A doença de Chagas é causada pelo protozoário Trypanosoma cruzi e está entre as principais doenças negligenciadas no Brasil. A infecção pode permanecer sem sintomas por muitos anos e, quando não tratada, provocar complicações graves, principalmente no coração e no sistema digestivo. O Lampti é um medicamento antiparasitário que atua na eliminação do parasita responsável pela doença. A aprovação do registro foi publicada pela Anvisa no Diário Oficial da União, com a resolução 2631 de 2026. Claudimário Carvalho, para a Voz do Brasil.
3: Buscar ajuda pode ser o primeiro passo para interromper um ciclo de violência contra as mulheres.
5: O Ligue 180 funciona gratuitamente, 24 horas por dia, e também pode ser acessado por canais digitais como o WhatsApp.
3: Os atendentes são especializados para oferecer ajuda imediata, indicando os caminhos para a solução do problema.
7: É por meio do Ligue 180 que milhares de mulheres encontram acolhimento, orientação e encaminhamento para a rede de proteção em todo o país. Cada atendimento começa por uma escuta qualificada e humanizada. O serviço funciona 24 horas por dia, todos os dias da semana, e pode ser acionado pela própria vítima ou por qualquer pessoa que queira denunciar uma situação de violência contra a mulher. A coordenadora de atendimento da central do Ligue 180, Juliana Costa, explica como funciona o atendimento.
12: A denúncia é registrada pelas nossas atendentes. Posteriormente a isso, nós temos uma equipe também especializada que faz a análise dessa denúncia. Então, entrando em contato com o Ligue 180, a pessoa que nos contatar vai ter ali um atendimento especializado e essa atendente ela vai identificar qual é a necessidade dessa pessoa.
7: Segundo o Anuário Brasileiro de Segurança Pública, em 2025 foram registrados cerca de 1.470 feminicídios, o maior número desde que o crime passou a ser tipificado em 2015. Apenas no primeiro trimestre deste ano, já foram contabilizadas 399 mortes. Também cresceram os casos de violência no ambiente digital, como ameaças, perseguição nas redes sociais, invasão de contas e divulgação não autorizada de imagens íntimas. Nos cinco primeiros meses de 2026, o Ligue 180 registrou mais de 16 mil ocorrências desse tipo de violência. A coordenadora de atendimento do Ligue 180, do Ministério da Saúde, Nery Araújo, alerta que o combate ao feminicídio é responsabilidade de todos.
13: É importante que o Brasil inteiro, a sociedade inteira, todo mundo, igrejas, feiras, times de futebol, escolas, templos religiosos, todo mundo seja envolvido. Por quê? Porque não é um problema só da mulher, é um problema de todos nós.
7: Além de atender mulheres em situação de violência, o Ligue 180 também orienta familiares, amigos, vizinhos e qualquer pessoa que queira saber como agir diante de uma situação de risco. O atendimento é sigiloso e pode ser feito de qualquer lugar do mundo. Além dos 180, denúncias e informações podem ser feitas pelo WhatsApp no telefone DDD 61 9610 0180. Reportagem Pablo Mundim.
5: Cidadão conta com uma nova plataforma do programa Luz para Todos.
3: O aplicativo permite registrar e acompanhar solicitações de atendimento, facilitando a identificação de famílias que ainda vivem sem acesso à energia elétrica.
6: O aplicativo do programa Luz para Todos permite a cidadãos, lideranças comunitárias e instituições registrarem e acompanharem as solicitações de instalação de energia elétrica. A iniciativa é voltada para o público que mora em áreas rurais e regiões remotas do país. Segundo André Dias, diretor do Departamento de Universalização e Políticas Sociais de Energia Elétrica do Ministério de Minas e Energia, o aplicativo permite acompanhar as solicitações feitas ao programa e se existem subnotificações.
14: Hoje, nós estimamos que há no Brasil cerca de 220 mil unidades consumidoras, famílias sem acesso à energia, mas a gente entende que esse número pode estar subnotificado, possa ser maior, e aí o aplicativo vai nos dar justamente esse conhecimento.
6: O aplicativo Luz para Todos está disponível nas lojas de aplicativos para celulares e pode ser baixado por qualquer pessoa de forma gratuita. Ao abrir o pedido para instalação de energia elétrica, o cidadão deverá tirar foto da unidade a ser atendida. Por meio do georreferenciamento, o Ministério de Minas e Energia vai localizar o endereço e encaminhar a solicitação para a concessionária de energia elétrica responsável pela região. Não será preciso acesso à internet para registrar o pedido. Reportagem Luana Karen.
5: Embaixadores estrangeiros que não residem no Brasil participaram nesta quarta-feira no Palácio do Itamaraty da cerimônia de entrega das cartas credenciais.
3: O ato habilita oficialmente os diplomatas diante do chefe de Estado do país onde vai atuar.
5: As cartas foram assinadas pelo presidente da República perante o governo anfitrião e dão início à missão diplomática.
3: Ao todo, 14 embaixadores não residentes no país foram oficialmente credenciados.
5: Um espaço para que as mulheres idosas participem da construção de políticas públicas voltadas a elas.
3: O Fórum Nacional pelo Protagonismo e Mobilização das Mulheres Idosas reúne organizações, movimentos sociais e representantes do poder público.
5: Entre os desafios tratados no fórum estão a saúde mental dos idosos, autonomia econômica e combate ao preconceito etário.
3: A secretária nacional de Autonomia Econômica e Política de Cuidados, Joana Célia dos Passos, fala mais sobre o fórum.
15: Esse fórum, ele tem a duração de 2 anos e uma das competências dele é promover iniciativas para o fortalecimento das organizações de participação social de mulheres idosas, para que a gente possa ampliar a capacidade de mobilização, o protagonismo, a autonomia e a incidência no debate sobre as políticas para esse grupo de mulheres idosas.
5: Segundo o IBGE, o Brasil possui 32 milhões de pessoas com 60 anos ou mais, sendo 55% mulheres.
3: Vamos falar agora da Rede Nacional de Proteção e Defesa dos Direitos Humanos da Pessoa Idosa, RENAPID.
5: Ela tem como objetivo garantir uma articulação entre os órgãos públicos que atendem essa população.
3: Nós conversamos com o secretário nacional dos Direitos da Pessoa Idosa, do Ministério dos Direitos Humanos e da Cidadania, Alexandre da Silva, sobre como vai funcionar essa colaboração. Acompanhe. Boa noite, secretária. Explica pra gente o que é essa rede de proteção às pessoas idosas. Que entidades formam essa rede?
16: A RENADP é a Rede Nacional de Proteção e Defesa dos Direitos Humanos das Pessoas Idosas. É uma rede que vem sendo pensada e solicitada pela participação social desde a nossa conferência, do primeira conferência de 2006, e que agora, em 2026, ela se realiza. São convidados todos os entes federativos, todas as pessoas que atuam no parlamento,

0: entidades públicas, ONGs, universidades, enfim, são todas aquelas pessoas, aquelas instituições, aqueles órgãos que atuam no segmento da pessoa idosa e que garantam a defesa, a promoção, a mitigação de violações e violências e a garantia de mais direitos.
1: Agora, secretário, essa rede ela funciona para um acompanhamento mais próximo, por exemplo, de idosos que estejam em situações vulneráveis, vamos supor, idosos que vivam sozinhos, precisem desse acompanhamento, essa rede atua assim também?
0: Esse é um dos focos, mas eu vou dizer que o foco central dessa RENADP é a intersetorialidade. Para quem não está acostumado com esse termo, é dizer que algumas soluções para as pessoas idosas, ou para outros grupos também, elas precisam sempre de uma articulação com mais de um setor. Um exemplo, pode acontecer uma dificuldade da pessoa idosa em acessar um serviço de saúde. Isso pode ser decorrente do transporte, isso pode ser decorrente da dificuldade dela em ler, então ela não consegue muitas vezes pegar um ônibus ou chamar um táxi porque ela não consegue ler. E aí pode ser um outro problema, o transporte em si, que pode estar disponível ou dificultoso naquela região. Então a resposta intersetorial é o ponto central. E sim, é o objetivo também da gente, o quanto antes, enquanto sociedade, detectarmos que uma pessoa idosa está numa condição de violência ou de violação e que isso gera um risco para ela de vida, que o quanto antes ela possa ser retirada dessa situação ou que o agente causal ou a situação também possa ser o mais rápido possível eliminada ou eliminado.
2: E como é que os próprios idosos, os familiares ou amigos podem acionar essa rede?
0: A RENADP ela vai ter uma estrutura que precisará funcionar tanto no âmbito municipal, estadual e federal. Então vejamos, se o problema for municipal, nós vamos criar essa rede no município para que essas entidades, esses órgãos, a gestão municipal, uma secretaria específica consiga dar a resposta o quanto antes, mas por vezes um problema que envolva, por exemplo, uma questão de uma estrada estadual, eu já teria que procurar a instância estadual para dar essa resposta, ou muitas vezes é uma questão ministerial, alguma ação que possa ser garantida por um ministério. Então, essa pessoa idosa ou familiar, quando perceba uma situação como essa,

0: também o contrário, o quanto a União vai também construir essa rede, dialogando com os estados e o Distrito Federal, para poder alcançar os municípios e, ou, no caso do DF, as regiões administrativas também.
1: Para a gente tentar deixar um pouquinho mais claro, secretário, sendo um caso como o senhor mencionou, né, um problema que o idoso tenha com o transporte, ele deve, nesse caso, por exemplo, procurar a prefeitura da cidade dele, e aí a prefeitura também vai estar, os órgãos da prefeitura vão estar ativos nessa rede, e aí caso se identifique outras necessidades desse idoso, a rede toda pode ser acionada? É assim que funciona?
0: Isso, um bom exemplo, exatamente isso. Então, se for uma questão de transporte, a pessoa idosa que consiga alcançar a prefeitura e a secretaria específica pode fazer da forma como você explicou mesmo, ou muitas vezes a gente pode ter uma liderança comunitária, você pode ter às vezes um agente, um pessoal da saúde ou da assistência que frequenta aquela casa e vai levar para algum órgão específico, seja o conselho municipal, caso exista na região, para poder muitas vezes chegar também a um órgão responsável, ou muitas vezes até se tiver uma empresa privada de ônibus que esteja vinculada nessa rede para querer de fato, já sabendo que muitas vezes isso já aconteceu, que ela também tenha uma resposta mais efetiva, ou muitas vezes até a prefeitura que vai pensar um ponto de ônibus. É um bom exemplo. Então, são vários caminhos que nós queremos criar justamente para que a pessoa, tanto aquela que tenha mais autonomia e independência e conhecimento, buscar a prefeitura, ou muitas vezes ver quem são os atores que vão circular naquele território que possam captar essa denúncia e poder encaminhar para um órgão mais específico.
2: Secretária, a rede também prevê a realização de diagnósticos sobre o envelhecimento populacional. De que forma isso pode se converter em políticas públicas posteriormente?
0: Esse diagnóstico, ele é fundamental, é ele que vai balizar muito do que nós já fazemos no âmbito, né, nacional, tanto União, estados, DF, municípios, para ver quais são as demandas atuais. Então, hoje, quando falamos de envelhecimento de pessoas idosas, é muito importante que as ações sejam centradas a partir das demandas das pessoas idosas. E hoje nós temos uma série de informações que possam vir tanto das gestões municipais, com os dados obtidos por meio de suas secretarias, pode ser também a partir dos institutos de pesquisa que nós temos, geração de dados que nós temos no nosso país, e também a partir daquilo que é conduzido e pensado no âmbito governamental e também federal. Então, esse diagnóstico ajuda muitas vezes a criar programas que são feitos no âmbito federal, existem alguns criados já, também no âmbito estadual, e também pela pactuação que a gente pode fazer entre esses três entes, municípios, estados e governo. Então, é fundamental que os diagnósticos aconteçam, e mais do que fundamental para a gestão, que isso fique sempre à disposição da participação social, da sociedade como um todo. Então, a transparência, a divulgação, a linguagem simples desses diagnósticos também faz parte da RENADP de disseminar cada vez mais o conhecimento, porque isso também é um ponto bastante preocupante. Quando falamos de pessoas idosas, muitas vezes existe uma certa invisibilização de alguns dados. E a RENADP vem justamente para poder colocar isso mais à disposição da sociedade, de conselhos, de entidades, movimentos sociais que também estão atuando na defesa dos direitos para as pessoas idosas.
1: Agora, secretário, a gente tem só mais alguns segundinhos, mas o senhor mencionou aí que lideranças comunitárias, por exemplo, né, ou organizações da sociedade civil também podem compor a rede, assim como as prefeituras. E aí, quem quer fazer parte dessa rede, essa pessoa deve proceder como, né, ou esse organismo? Eles precisam procurar a Secretaria Nacional dos Direitos da Pessoa Idosa?
0: Sim, exatamente. Nós estamos agora, no próximo mês, mais ou menos, nós vamos concluir a instrução normativa que vai dar os melhores caminhos para qualquer entidade, qualquer segmento que queira aderir à nossa rede. Então, haverá a classificação, a possibilidade de ser um integrante de fato para a rede ou de ser um colaborador com papéis distintos. Então, isso é aguardar agora, que nas próximas semanas nós vamos divulgar essa instrução normativa que está dentro do tempo proposto, dentro da portaria que criou a RENADP.
2: Muito bem, nós conversamos com o secretário nacional dos Direitos da Pessoa Idosa, Alexandre da Silva. Muito obrigado, secretário, pela entrevista à Voz do Brasil.
0: Obrigado a vocês, a todos os ouvintes, as ouvintes. Uma boa noite.

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1: Quem for fazer o Exame Nacional de Desempenho dos Estudantes ainda tem tempo para solicitar atendimento especializado.
2: Saiba mais com Thaís Araújo.
3: Está aberto o prazo de solicitação de atendimento especializado e para o requerimento de tratamento pelo nome social para os participantes do Exame Nacional de Desempenho dos Estudantes, o ENAD 2026. Os interessados têm até o dia 24 de julho para fazer essa solicitação em relação ao ENAD de bacharelados e cursos superiores de tecnologia. O pedido deve ser realizado diretamente pelo estudante por meio do sistema ENAD e o resultado será divulgado no dia 31 de julho. Em caso de negativa, os estudantes terão prazo para recurso entre os dias 3 e 7 de agosto. A prova está marcada para o dia 29 de novembro. O Exame Nacional de Desempenho dos Estudantes é aplicado a todos que estão concluindo o ensino superior. Thaís de Araújo, para a Voz do Brasil.
1: Forças Integradas de Combate ao Crime Organizado realizam nesta quarta-feira operações em 16 estados em investigações envolvendo organizações criminosas.
2: As medidas incluem 181 mandados de busca e apreensão, 93 mandados de prisão e outras medidas cautelares determinadas pela Justiça.
1: Estão sendo apurados indícios de crimes como tráfico de drogas, de armas e também lavagem de dinheiro.
2: As Forças Integradas reúnem instituições federais e estaduais para atuação conjunta.
1: Essas foram as notícias do governo federal.
2: Uma realização da Secretaria de Comunicação Social da Presidência da República.
1: Com produção da empresa Brasil de Comunicação.
2: Fique agora com o Minuto do TCU. Em seguida, as notícias do Poder Judiciário e do Congresso Nacional. Boa noite.
1: Boa noite, até amanhã.
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5: Minuto do TCU.
6: O Tribunal de Contas da União avaliou a política de autoprodução de energia elétrica, usada por empresas e outros consumidores que geram energia para consumo próprio. A auditoria identificou que as regras atuais dão incentivos econômicos aos autoprodutores, mas podem aumentar custos para os demais consumidores. O tribunal constatou que os autoprodutores usam a infraestrutura do sistema elétrico, mas não contribuem de forma suficiente para manter a estabilidade do serviço. O TCU também apontou baixo nível de maturidade no desenho, na institucionalização e no monitoramento da política pública. O tribunal recomendou que o Ministério de Minas e Energia formalize diretrizes, objetivos, metas, indicadores e estrutura de acompanhamento para a política. Saiba mais em tcu.gov.br.
5: 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Você vai ouvir agora notícias do Poder Judiciário.
7: Presidente do STF do CNJ participa da instalação de varas especializadas no combate ao crime organizado em São Paulo.
8: STJ reconhece dano moral coletivo por demora na demarcação de território quilombola em Sergipe.
7: Desembargador pernambucano é indicado para ocupar vaga de ministro do TST.
8: Boa noite, eu sou o Arthur Filho.
7: E eu sou Walter Lima.
8: O presidente do Supremo Tribunal Federal e do Conselho Nacional de Justiça, ministro Edson Fachin, afirmou nesta quarta-feira que a criação de varas especializadas no combate ao crime organizado representa uma resposta concreta do judiciário ao avanço das facções criminosas no país.
7: O ministro participou da solenidade de instalação das novas varas estaduais especializadas em organizações criminosas e lavagem de bens, direitos e valores do Tribunal de Justiça de São Paulo. Marta Ferreira.
9: O enfrentamento ao crime organizado tem sido uma das prioridades da gestão do ministro Edson Fachin. Durante a cerimônia, ele afirmou que o crime organizado não é apenas um problema de segurança pública, mas uma ameaça ao próprio Estado de Direito Democrático. Fachin também ressaltou que o Judiciário tem ampliado a atuação para combater novos mecanismos utilizados

0: pelo crime organizado, como o uso de plataformas clandestinas de apostas eletrônicas e de empresas aparentemente lícitas para lavagem de dinheiro.
1: Não estou, é claro, a me referir ao mercado regulado, mas estou a me referir, sim, às plataformas clandestinas e também às empresas que têm sido utilizadas como instrumentos de organizações criminosas.
0: A instalação das novas varas está alinhada aos projetos conduzidos pelo Conselho Nacional de Justiça para ampliar a especialização judicial no enfrentamento ao crime organizado em todo o país.
2: A União e o INCRA terão de indenizar um quilombo em Sergipe.
3: O STJ reconheceu danos morais coletivos devido à demora na demarcação do território. Fátima Uchoa.
4: A comunidade Catuabo foi reconhecida como remanescente quilombola em 2006 e o território identificado e delimitado em 2017, mas até hoje não saiu o decreto de desapropriação para a continuidade da regularização territorial. O Ministério Público Federal ajuizou a ação civil pública contra a União e o INCRA, pedindo a conclusão do procedimento e indenização por danos morais coletivos. O juízo de primeiro grau e o TRF5 determinaram a finalização do procedimento, mas não reconheceram dano moral coletivo. Já a primeira turma do STJ considerou que a demora injustificada do poder estatal em efetivar um direito constitucional gera dano moral presumido, que não exige prova de abalo psicológico. O relator foi o ministro Paulo Sérgio Domingues.
2: Presidente Lula indica desembargador para ministro do TST.
3: O pernambucano Sérgio Torres precisa ainda passar por sabatina no Senado. Marla Lacerda.
5: O desembargador do Tribunal Regional do Trabalho da 6ª Região foi indicado pelo presidente da República para ocupar a vaga aberta com a aposentadoria da ministra Dora Maria da Costa. Magistrado de carreira, Sérgio Torres já atuou no TST como desembargador convocado e, recentemente, foi eleito presidente da Academia Brasileira de Direito do Trabalho. Se aprovado na sabatina da Comissão de Constituição e Justiça do Senado Federal, tem ainda a votação no plenário da Casa.
2: Justiça Federal determina que a União formule plano para tornar acessíveis todos os sites da administração federal.
3: A decisão atendeu a pedido do MPF. Vanessa Pereira.
6: O aperfeiçoamento dos sites da administração pública federal é apenas um dos pedidos da ação, que busca garantir a autonomia de pessoas com deficiência no uso de plataformas digitais públicas e privadas. Ao final do processo, o MPF pretende que a Justiça Federal determine à União a regulamentação do artigo 63 da Lei Brasileira de Inclusão, que torna obrigatória a acessibilidade digital.
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2: A você, uma boa noite.
3: E até amanhã.
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1: Eu sou Paula Groba.
2: E eu sou Humberto Pinheiro.
1: E estes são os destaques de hoje do Jornal do Senado, que começa agora.
2: Senado aprova transferência automática de pensão alimentícia.
1: Chanceler Mauro Vieira será convidado a explicar alerta sobre intervenção militar no Brasil pelos Estados Unidos.
2: Crédito de 15 bilhões para exportadores vai à sanção após aprovação do Senado.
1: Boa noite.
2: Boa noite.
1: Quem depende de pensão alimentícia poderá ter mais segurança para receber o benefício em dia. O Senado aprovou um projeto que cria a transferência automática dos valores, o que pode reduzir atrasos e facilitar o pagamento.
2: Para isso, o beneficiário deverá pedir à Justiça que determine o repasse mensal, com a transferência automática do valor da conta do devedor para a conta de quem tem direito à pensão, na data fixada pelo juiz. A proposta, conhecida como Pix Pensão, segue agora para a sanção presidencial. Repórter Douglas Castilho.
3: O projeto, que teve origem na Câmara dos Deputados, visa garantir a pontualidade dos pagamentos e oferecer mais segurança jurídica às famílias envolvidas. A relatora da proposta, a senadora Ana Paula Lobato, do PSB do Maranhão, ressaltou a importância da aprovação.
4: Enfrenta problema recorrente nas execuções de alimentos, a necessidade de sucessivas provocações judiciais diante de inadimplimentos mensais. Trata-se de solução simples, objetiva e compatível com a natureza urgente da obrigação alimentar.
3: Uma das formas de garantir que os repasses ocorram na prática é a possibilidade de indisponibilização automática dos ativos financeiros do devedor, se ele não possuir saldo bancário suficiente para o pagamento. Para evitar abusos ou erros, o projeto também prevê que esse procedimento deve seguir as regras do Código de Processo Civil, que asseguram um controle por parte do juiz, a intimação do devedor e a correção ou cancelamento de bloqueios excessivos. A operacionalização do processo de transferências será gerida por sistema eletrônico sob responsabilidade do Banco Central.
1: E a senadora Roberta Cioli, do Republicanos de Roraima, apresentou um projeto que torna mais flexível a concessão do

0: ou o ingresso de um integrante no mercado de trabalho.
1: O texto também prevê um período de transição de até 12 meses. Segundo a senadora, a medida permite que os beneficiários melhorem de vida sem o risco imediato de perder o auxílio. O projeto será analisado pelas comissões do Senado.
2: O projeto garante que o ingresso no mercado de trabalho não resulte na perda automática do benefício. Além disso, prevê um período de transição com reavaliação social para que essa mudança ocorra de forma gradual e segura, oferecendo mais segurança às famílias nesse momento de conquista e de reorganização de vida.
0: Já o senador Cleitinho, do Republicanos de Minas Gerais, defendeu o endurecimento de regras para as apostas online e cobrou a votação de projetos que restringem a publicidade das bets. O parlamentar alertou que o avanço desse mercado tem impactos na saúde mental, compromete a renda das famílias e aumenta os gastos públicos com saúde.
1: Segundo Cleitinho, os prejuízos causados pelas apostas exigem uma ação conjunta do Congresso e do governo federal, acima de diferenças partidárias.
3: Se literalmente agora é uma época de Copa do Mundo, que a gente está vendo aqui 35% de aumento na questão dos jogos, é momento agora da gente refletir. Hoje, infelizmente, o Brasil é o Brasil das betes. Então, espero que todos os senadores da República, como eu aqui, possa combater de uma vez por todas essa porcaria de jogo online.
0: A Comissão de Direitos Humanos aprovou um projeto que cria categorias diferentes para os casos de desaparecimento de pessoas no Brasil.
1: O objetivo da proposta é aprimorar as investigações e as buscas de acordo com cada situação. Repórter Patrícia Oliveira.
4: A proposta classifica os casos de pessoas desaparecidas em três categorias. O desaparecimento voluntário é quando um adulto decide romper contato com familiares por vontade própria. O involuntário inclui situações como acidentes, desastres, problemas de saúde mental e o sumiço de crianças e adolescentes. Já o desaparecimento forçado envolve casos relacionados à violência, coação, sequestro ou abuso de poder. Atualmente, a legislação adota uma definição única para todos os casos. Para a relatora, senadora Damaris Alves, do Republicanos do Distrito Federal, a mudança pode contribuir na atuação das autoridades pela busca, identificação e localização dos desaparecidos.
5: Os dados mais recentes demonstram que o desaparecimento de pessoas permanece como desafio grave e crescente para o poder público.
4: Em 2025, foram registrados mais de 85 mil desaparecimentos no Brasil, cerca de um caso a cada 6 minutos. O projeto segue para análise da Comissão de Constituição e Justiça.
0: A Comissão de Direitos Humanos também aprovou um projeto que endurece a punição para agressões praticadas contra mulheres por razões de gênero. A proposta transforma esse tipo de violência em crime autônomo, que hoje é tratado apenas como agravante da lesão corporal, e também aumenta as penas nos casos mais graves. O texto segue agora para a Comissão de Constituição e Justiça.
1: E o plenário aprovou o projeto que torna obrigatória a divulgação do Ligue 180, canal nacional de denúncia e orientação para mulheres em situação de violência. A proposta determina que o serviço seja divulgado em meios de comunicação e em locais públicos e privados de grande circulação para ampliar o acesso às denúncias e às informações sobre a rede de proteção. O texto segue para a sanção presidencial.
0: O chanceler Mauro Vieira será convidado para esclarecer no Senado as recentes afirmações apontando risco de intervenção militar norte-americana no Brasil. O convite foi aprovado pela Comissão de Relações Exteriores.
1: O risco teria sido apontado a partir da classificação como terroristas de facções do crime organizado que atuam em nosso país. Repórter César Mendes.
6: A Comissão de Relações Exteriores aprovou o convite para que o ministro das Relações Exteriores, Mauro Vieira, esclareça aos senadores declarações recentes dadas por ele de que a classificação do Comando Vermelho e do Primeiro Comando da Capital como organizações terroristas pelos Estados Unidos traria o risco de uma eventual atuação de forças militares norte-americanas no Brasil. Autor do convite, o senador Hamilton Mourão, do Republicanos do Rio Grande do Sul, quer que Mauro Vieira explique melhor de onde tirou os dados que o levaram a fazer essa afirmação, que, na opinião de Mourão, tem uma certa gravidade.
7: Apesar dos Estados Unidos recentemente vinha exercendo de forma unilateral o seu poder militar, tanto no caso recente aí da captura do então presidente da Venezuela, o ditador Maduro, como também no ataque feito ao Irã, apesar disso ser um conflito que se

0: Basta 46, 47 anos entre esses dois países, né? Mas me chama a atenção face à relação que nós temos com os Estados Unidos da América, inclusive na área militar, né? Onde combatemos juntos na Segunda Guerra Mundial, e ver por parte de uma autoridade como o ministro Mauro Vieira uma afirmação nessa natureza. Então eu gostaria de ouvir isso aqui do ministro.
1: A declaração de Mauro Vieira foi dada no dia 1º de julho em resposta oficial do Itamaraty a questionamentos feitos pela Câmara dos Deputados. O comparecimento do ministro em reunião da Comissão de Relações Exteriores ainda não tem data agendada.
2: Empresas brasileiras que exportam produtos para o exterior já podem contar com uma nova linha de crédito para enfrentar os efeitos das barreiras comerciais impostas por outros países.
3: O Senado aprovou a medida provisória que libera até 15 bilhões de reais para financiar exportações por meio do Plano Brasil Soberano. Repórter Douglas Castilho.
4: A medida surge como resposta ao que ficou conhecido como tarifaços impostos pelos Estados Unidos, que elevaram as tarifas de importação daquele país a patamares de até 50%. O senador Randolph Rodrigues, do PT do Amapá, que solicitou a inclusão da votação na pauta, comemorou a aprovação e explicou a sua importância diante da instabilidade do contexto internacional.
5: Brasil soberano é o significado de como um governo deve agir. Um governo, mesmo agredido por uma potência estrangeira, não deve ficar lamentando. Deve buscar superar a agressão, que o que ocorreu no fato do tarifaço é uma ao Brasil e ao seu povo, e buscar soluções, sobretudo para suas empresas. A Brasil Soberano vem para isso, para socorrer.
4: Além das tarifas alfandegárias, a MP apresenta uma resposta às chamadas barreiras sanitárias, que ocorrem por restrições à entrada de produtos não pelo aumento dos tributos, mas com argumentos como o utilizado pela União Europeia este ano. O bloco proibiu a entrada de carne bovina brasileira sob a acusação do uso indiscriminado de antibióticos por parte do setor pecuário brasileiro. O texto segue para a sanção presidencial.
3: Com edição de Paula Grova e trabalhos técnicos de João Lira, o Jornal do Senado fica por aqui. Acompanhe agora as notícias da Câmara dos Deputados. Boa noite.
2: Boa noite e até amanhã.
6: Jornal Câmara dos Deputados. Parlamentares aprovam um sistema para enfrentar a violência de gênero.
7: Câmara amplia acesso das Santas Casas a linhas de crédito do FGTS.
6: Comissão de Orçamento aprova recursos contra a guerra e desastres.
8: Boa noite. A Comissão Mista de Orçamento aprovou despesas extras de 12 bilhões e 300 mil reais no orçamento de 2026. A repórter Silvia Munhato acompanhou a votação.
9: A Comissão Mista de Orçamento aprovou 8 medidas provisórias com despesas extras no orçamento de 2026, no valor de 12,3 bilhões de reais. Um total de 10,3 bilhões estão sendo utilizados para minimizar os efeitos da guerra no Oriente Médio nos preços dos combustíveis e gás de cozinha, e outros 2 bilhões de reais foram destinados para auxiliar os atingidos por desastres climáticos este ano. Os parlamentares deixaram para esta quarta-feira a análise de um projeto que pretende abrir um crédito novo no orçamento de 13,3 bilhões de reais. O texto original veio com apenas 1,3 milhão de reais para uma contribuição voluntária do país à Comissão Econômica para a América Latina e o Caribe. Mas o governo modificou a proposta para incluir recursos para financiamentos agrícolas e para o programa Desenrola Adimplentes. O deputado Domingos Sávio, do PL de Minas Gerais, e outros parlamentares pediram mais tempo para analisar a proposta.
10: Por outro lado, nos preocupa, e aí por isso é necessário esse tipo de análise, de reflexão. Nos preocupa, por exemplo, que o recurso que está sendo tirado, cancelado, é dentro do Ministério da Cidade, e na primeira análise que a minha assessoria fez seria justamente do Minha Casa e Minha Vida, que também é um programa tão importante e que nós temos preocupação em que a gente continue garantindo alternativa de moradia no país.
9: O deputado Igor Timo, do União de Minas Gerais, relator da medida provisória que destina recursos para os municípios de Minas Gerais atingidos por fortes chuvas este ano, ressaltou a importância do repasse.
11: Entre fevereiro e março deste ano, a nossa Zona da Mata enfrentou um período mais chuvoso da sua história, com um acumulado de 584 milímetros, 4 vezes mais acima da média acumulada. E o resultado foi trágico. Famílias desabrigadas, serviços públicos essenciais interrompidos e comprometidos, o comércio local severamente castigado.

0: medidas provisórias aprovadas serão agora analisadas pelos plenários da Câmara e do Senado. Da Rádio Câmara de Brasília, Silvia Minhato.
1: Ciência e tecnologia. Merlon Solano, do PT do Piauí, defende a revisão das regras para o funcionamento das apostas esportivas e dos jogos online no Brasil. Para o deputado, a regulamentação atual é insuficiente diante do endividamento crescente das famílias e dos impactos do vício em jogos.
2: Merlon Solano sugere discutir medidas como o aumento da tributação sobre empresas do setor, a restrição da publicidade e até a proibição de determinados jogos. Ele afirma que o país precisa enfrentar o tema como uma questão de saúde pública e proteção financeira.
1: Luiz Lima, do Novo do Rio de Janeiro, defende a regulamentação das apostas esportivas para impedir que a atividade se torne parte permanente da rotina do esporte nacional. O congressista argumenta que a publicidade excessiva estimula a ilusão de ganho fácil.
2: Luiz Lima adverte que a propaganda abusiva das apostas pode comprometer o orçamento de famílias brasileiras. Ele sugere restrições aos anúncios do setor nos mesmos moldes das proibições aplicadas ao mercado de cigarro.
1: Trabalho. Paulão, do PT, manifesta solidariedade aos trabalhadores da Companhia de Abastecimento e Saneamento de Alagoas em paralisação pela falta de proposta da direção. Ele critica o adiamento da negociação para janeiro por considerar que a medida desrespeita a anualidade da convenção coletiva.
2: Paulão aponta falhas no serviço prestado por empresas privadas de saneamento, com tarifas altas e comunidades rurais que ficam meses sem abastecimento regular. Parlamentar levou o caso ao Ministério Público e à Defensoria Pública de Alagoas.
1: Tadeu Venere, do PT do Paraná, cita dados de pesquisa feita por 16 organizações da sociedade civil, segundo os quais quase 64 milhões de brasileiros com 15 anos ou mais não terminaram o estudo básico para defender o fim da escala 6x1 e as jornadas exaustivas de trabalho.
2: Na opinião de Tadeu Venere, reduzir a carga laboral semanal vai devolver ao trabalhador a oportunidade de desenvolvimento pessoal e o direito de estudar. O legislador conclama a sociedade civil a enfrentar o debate e pede que o Senado siga o exemplo da Câmara e aprove a matéria.
1: Transportes. Rodrigo de Castro, do União de Minas Gerais, comemora a inauguração das pontes de Embaúba e da Cachoeira da Usina, que ligam os municípios de Ervália e Muriaé. O congressista ressalta que as obras integram trecho estratégico da BR-356, importante para a conexão entre os estados do Sudeste.
3: É mais um trabalho que nós fizemos que tem uma repercussão muito grande na zona da Mata Mineira, não só nos municípios de Ervália, Rosário da Limeira, São Sebastião da Vargem Alegre, Muriaé, Viçosa, Ponte Nova, mas também é uma estrada que liga ao litoral do Rio de Janeiro e ao litoral do Espírito Santo. Portanto, ela tem uma conotação realmente regional. Agora vamos acompanhar a última etapa, que é a execução da ponte dentro do município de Ervália.
2: Rodrigo de Castro afirma que a entrega das pontes é resultado de articulações iniciadas em 2021, junto ao DENIT e aos ministérios. Ele lembra que a conclusão das obras atende a uma antiga demanda da população local, que conviveu por anos com lama e poeira.
1: Bebeto, do PP do Rio de Janeiro, destaca o avanço das obras na Serra das Araras e na rodovia Presidente Dutra, previstas em contratos de concessão do governo federal. Ele assinala que as intervenções são essenciais para quem se desloca da Baixada Fluminense em direção à capital.
2: Bebeto relata articulações entre governo federal, a concessionária responsável pelos trechos e a Light, para destravar viadutos, alças e duplicações na região. O deputado também pede a revitalização da ferrovia da Baixada, com passarelas, muros de proteção e sinalização nas passagens de nível.
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1: Desenvolvimento Regional. A Câmara criou uma comenda com o nome do Padre Cícero para quem contribuir para o desenvolvimento do Nordeste. O repórter Antônio Vital explica como vai funcionar.
5: A Câmara dos Deputados criou uma honraria a ser concedida a pessoas ou instituições que contribuam para o desenvolvimento social, econômico e cultural da região Nordeste. A condecoração, batizada de Comenda Padre Cícero Romão Batista de Desenvolvimento Regional, será concedida a 5 pessoas ou entidades selecionadas a partir de indicações de deputados e senadores. A homenagem será entregue pela Comissão de Integração Nacional, Desenvolvimento Regional e da Amazônia e pela mesa diretora da Câmara, em uma sessão solene, todos os anos, no dia 24 de março, data de nascimento de Padre Cícero. O projeto que cria a comenda foi apresentado pelo deputado Luiz Gastão, do PSD do Ceará, e aprovado pelo plenário da Câmara. A relatora do projeto foi a deputada Fernanda Pessoa, do PSD do Ceará. Ela retirou da proposta original a proibição de premiação a pessoas que estejam no exercício de mandato político e seus parentes até o segundo grau. Segundo a relatora, isso torna a comenda democrática e acessível a todos. Padre Cícero morreu em 1934, aos 90 anos de idade, em Juazeiro do Norte, no Ceará, onde exerceu sacerdócio e teve grande influência política. O autor da proposta, deputado Luiz Gastão, defendeu a comenda a quem contribuir para o desenvolvimento do Nordeste e a homenagem a Padre Cícero.
6: Hoje a Câmara fez justiça a um grande nordestino, a um grande brasileiro, que é o Padre Cícero, que foi, acima de tudo, um grande desenvolvimentista, não só para Juazeiro, para todo o Nordeste, referenciado ainda por gerações.
5: Não houve votos contrários à criação da comenda Padre Cícero Romão Batista de Desenvolvimento Regional. Da Rádio Câmara de Brasília, Antônio Vital.
1: Ranieri Paulino, do Republicanos, cumprimenta Dom Edelson Soares Nobre, quinto bispo a assumir a diocese de Guarabira, na Paraíba. Para o congressista, o lema episcopal do sacerdote, em tudo a caridade, reflete a doutrina social da igreja em amparar os mais necessitados.
2: O deputado cumprimenta as autoridades presentes na posse de Dom Edelson e ressalta o papel fundamental do bispado de Guarabira para a região. Ranieri Paulino menciona ainda seu apoio à diocese e suas iniciativas voltadas à valorização da fé e do turismo paraibano.
1: Economia.
2: Pompeu de Matos, do PDT do Rio Grande do Sul, pede a criação de fundos constitucionais para as regiões Sul e Sudeste, nos moldes dos já existentes para o Norte, Nordeste e Centro-Oeste. Segundo ele, a medida promove uma redistribuição mais equilibrada dos recursos federais.
1: Pompeu de Matos diz que os novos fundos destinariam mais de 21 bilhões de reais por ano para cada uma das duas regiões. Ele argumenta que os recursos impulsionariam investimentos, desenvolvimento regional e obras de infraestrutura.
2: Saúde. A Câmara aprovou projeto que permite acesso a linhas de crédito com recursos do FGTS para santas casas e hospitais filantrópicos. O repórter Antônio Vital acompanhou a votação.
5: O plenário da Câmara aprovou o projeto que reabre até 2030 o prazo para que santas casas e hospitais filantrópicos tenham direito a linhas de crédito que usam recursos do FGTS. A lei que trata do Fundo de Garantia por Tempo de Serviço previa o uso desse tipo de crédito para entidades beneficentes apenas até 2022. A reabertura do prazo foi prevista em uma medida provisória editada este ano, mas que perdeu a validade sem ter sido votada pelo Congresso. Por isso, o projeto aprovado, que reproduz o texto da medida provisória, foi apresentado pelo líder do governo na Câmara, deputado Paulo Pimenta, do PT do Rio Grande do Sul. Na justificativa da proposta, ele disse que créditos com recursos do FGTS somaram 3 bilhões de reais e beneficiaram 140 hospitais filantrópicos que prestam serviço ao Sistema Único de Saúde, o SUS. Paulo Pimenta estima que essas linhas de crédito podem reduzir a taxa de juros para as santas casas dos atuais 18% para 12%, o que vai ajudar a aliviar a situação financeira dessas entidades, muitas delas endividadas. Além dos hospitais filantrópicos, o projeto também permite que instituições sem fins lucrativos que prestam atendimento a pessoas com deficiência também usem essas linhas de crédito. A condição é que as entidades também atuem para o SUS. O relator do projeto, o deputado Antônio Brito, do PSD da Bahia, diz que as linhas de crédito não comprometem a sustentabilidade financeira do FGTS. Ele explicou a proposta.
7: Esse projeto vem em função da medida provisória de número 1336, que expirou o prazo e que trata das santas casas e hospitais filantrópicos pela possibilidade dessas instituições terem o caixa hospital baseado na lei do FGTS.
5: O projeto foi aprovado de maneira simbólica pelo plenário, sem votos contrários. Para o deputado Hildo Rocha, do MDB no Maranhão, linhas de financiamento com recursos do FGTS beneficiam a saúde do trabalhador.
8: esse projeto, ele é muito importante, porque o recurso do FGTS, ele tem um juro muito menor, que é um juro menor do mercado, é o do FGTS. O prazo de carência para o início de pagamento é bem elástico, portanto, é recurso do trabalhador que volta em benefício do trabalhador.

0: moradores.
1: O projeto, que reabre até 2030 o prazo para que hospitais filantrópicos e entidades de assistência a pessoas com deficiência tenham direito a linhas de crédito que usam recursos do FGTS, seguiu para análise do Senado. Da Rádio Câmara de Brasília, Antônio Vital.
2: Vavá, do Avante de Minas Gerais, detalha sua atuação na Comissão de Saúde como relator da Política Nacional de Enfrentamento ao HIV e à AIDS. O legislador avalia que ajudou a construir uma proposta voltada a quem enfrenta dificuldade para manter o tratamento.
3: Vavá defende a criação de um auxílio deslocamento financeiro para viabilizar o transporte de pacientes que residem longe dos centros médicos especializados. Ele argumenta que o benefício combate o abandono terapêutico, reduzindo barreiras socioeconômicas e geográficas no acesso ao SUS.
4: Direitos Humanos.
2: O Escolto do PT da Paraíba defende projeto que cria a Política Nacional de Prevenção de Quedas entre Pessoas Idosas. O deputado argumenta que o objetivo é reduzir acidentes, preservar a autonomia dos idosos e orientar ações de prevenção e acompanhamento em todo o país.
3: Segundo o Escolto, o projeto organiza medidas de prevenção, acompanhamento e conscientização para evitar quedas que podem provocar perda de mobilidade, internações e outras complicações de saúde. O texto já foi aprovado em duas comissões da Câmara.
4: Justiça.
2: A Câmara aprovou proposta que cria um Sistema Nacional de Enfrentamento da Violência contra Meninas e Mulheres. A repórter Daniela Lessa acompanhou a votação.
5: O Brasil chora com a morte de nossas mulheres, infelizmente, todos os dias, e gostaria, antes de promover a leitura do parecer por parte da deputada Jandira Fegali, pedir um minuto de silêncio em favor da senhora recentemente assassinada, a qual foi encontrada com seu filho amamentando enquanto agonizava nos seus últimos momentos.
6: Foi com um minuto de silêncio por uma vítima de feminicídio que o presidente da Câmara, Hugo Mota, iniciou a votação do projeto que cria o Sistema Nacional de Enfrentamento da Violência contra Meninas e Mulheres e prevê recursos para ações de combate ao feminicídio e de proteção à vida de meninas e mulheres. Nesta semana, em Cataguases, Minas Gerais, uma mulher foi encontrada morta em casa, enquanto seu filho de 2 anos dormia em um quarto e uma bebê de 1 ano ainda mamava em seu peito. O marido foi preso, acusado de feminicídio. Pelo texto aprovado, o sistema de enfrentamento será organizado pelo Ministério das Mulheres, em colaboração com estados e municípios. O dinheiro para financiar as ações virá principalmente do PROPAG, o Programa de Pleno Pagamento de Dívidas dos Estados, que permite aos estados renegociarem dívidas com a União, em troca de compromissos, como a realização de investimentos. No mínimo 10% desses recursos deverão ser aplicados no Plano de Ação de Enfrentamento da Violência contra Meninas e Mulheres. A relatora da proposta, deputada Jandira Fegali, do PCdoB do Rio de Janeiro, destacou que esse financiamento garantirá recursos por 10 anos.
7: E nós estamos agora colocando 1,5 bilhão de recursos existentes por ano por 10 anos. São recursos que estarão inseridos no PROPAG, como também no Fundo de Segurança Pública, para que a gente possa fazer com que os estados e os municípios, em ação integrada, possam agir na prevenção e também na responsabilização dos homens violentos deste país, que não conseguem compreender que essa relação é de igualdade, não de submissão.
6: A deputada Soraya Santos, do PL do Rio de Janeiro, também celebrou a garantia de recursos financeiros.
8: E quero chamar mais uma vez a atenção para a virtude desse projeto, que garante recursos. Não há política pública, não basta dizer que eu sou a favor do combate ao feminicídio, se não tiver dinheiro.
6: Para os demais estados que não estiverem no PROPAG, poderão ser usados outros recursos já destinados a ações de combate à violência contra a mulher. Os recursos poderão ser aplicados em ações de prevenção e enfrentamento da violência, fortalecimento da rede de atendimento às mulheres e políticas de educação para combater a cultura de violência contra meninas e mulheres, especialmente voltadas para homens e meninos. O texto também prevê medidas de enfrentamento à violência digital. O projeto que cria o Sistema Nacional de Enfrentamento da Violência contra Meninas e Mulheres, com verbas garantidas para as ações, agora será analisado no Senado. Da Rádio Câmara de Brasília, Daniele Lessa.
4: Segurança Pública.
3: Roberto Fraga, do PL do Distrito Federal, critica a demora do Senado em analisar propostas aprovadas pela Câmara, como a redução da maioria.

0: Seguridade Penal. Segundo o deputado, a falta de votação dessas matérias prejudica o combate ao crime organizado.
1: Na visão de Alberto Fraga, a redução da maioridade penal é fundamental para o enfrentamento da criminalidade. Ele sustenta que o tema é um anseio antigo da população.
0: Sérgio Turra, do PP do Rio Grande do Sul, critica a decisão que autorizou a busca e apreensão na residência de Jair Bolsonaro. Na avaliação do deputado, a medida foi desnecessária, desproporcional e representa a perseguição política e abuso de poder.
1: Sérgio Turra também questiona a imparcialidade do ministro responsável pelo caso, Alexandre de Moraes, afirmando que não deveria conduzir processos relacionados aos atos de 8 de janeiro. O deputado manifesta ainda solidariedade ao ex-presidente e defende limites à atuação do judiciário.
0: Alfredo Gaspar, do PL de Alagoas, critica o andamento das investigações sobre fraudes no INSS. O deputado afirma que pessoas ligadas ao governo deveriam ser investigadas com o mesmo rigor aplicado a outros casos que envolvem agentes públicos da oposição.
1: Alfredo Gaspar também contesta o mandado de busca e apreensão realizado hoje na casa do ex-presidente Jair Bolsonaro. Na avaliação do parlamentar, há tratamento desigual por parte das instituições responsáveis pelas investigações e pelo judiciário. Homenagem.
0: Coronel Assis, do PL de Mato Grosso, condena as declarações de uma promotora de justiça sobre manifestações religiosas em um evento público. De acordo com o deputado, a liberdade de professar a fé é garantida pela Constituição e não pode ser restringida por agentes públicos.
1: O parlamentar lembra que o Estado brasileiro é laico, mas não antirreligioso, e defende o respeito às manifestações de fé da população. Coronel Assis também pede uma moção de repúdio à promotora e cobra a preservação da liberdade religiosa no país.
0: Termina agora o Jornal Câmara dos Deputados, produzido pela Rádio Câmara, com trabalhos técnicos de Everson Urani e apresentação de José.
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1: Continue ligado. Vamos para o apoio cultural. Já já estaremos de volta.
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